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1: Beleza, galera, vamos embora, encerrando o segundo bloco dessa terça-feira de mais um Rock Life. Daqui a pouco Vitor Hugo tá de volta, porque até meia-noite tem muita música pra você.
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7: Beleza, beleza, galera, vamos embora. Caruaru FM, a rádio rock da cidade. Vitor Hugo por aqui. E mais uma terça-feira, começando o terceiro bloco desse Rock Life. Vamos embora então escutar as melhores músicas que fizeram parte da trilha sonora de sua vida? Só podia ser aqui na Caruaru FM. Vamos embora!
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2: Beleza, beleza, galera. Vamos embora para o último bloco desse Rock Life, dessa terça-feira. Vamos embora, então. Aproveitar o melhor do rock and roll aqui na Caruaru FM junto com você. Daqui a pouco eu tô de volta.
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0: Pra quem não conhece, esse aqui é o Mauro Henrique, novo vocal do Sérgio 3. Esse aqui, ó, essa aqui é a galera que a gente chama de irmãos.
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1: Beleza, beleza, galera, vamos embora, Caruaru FM, a Rádio Rock da cidade. Vitor Hugo por aqui, encerrando o último bloco desse Rock Life dessa terça-feira. Mas fica treinado que amanhã de 8 da noite eu já tô aqui com você. E lembrando que nas noites de quarta-feira, depois do Rock Life, a gente tem um circuito alternativo, com entrevista, com música, informação, enfim, toda a história que o Circuito Alternativo sempre trouxe desde 2003, que esse programa faz parte da Caruaru FM e, consequentemente, da história das bandas alternativas, das bandas de garagem daqui de Caruaru. Vamos embora então? Fica treinado, amanhã eu tô de volta a partir das 8 da noite e vai até as 10 e na sequência a gente tem o Circuito Alternativo. Beleza? Vamos embora então, até amanhã!
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0: Obrigado. Esse tempo que a gente ficou afastado dos palcos, né? Muita gente perguntou por onde andava o Yahoo, por onde você... Até naquelas coisas de por onde anda, eu já vi e tal. E a gente estava no nosso estúdio, investindo em projetos diferentes desse aqui. E foi um tempo super maneiro, a gente escreveu muitas canções, a gente lançou diversos artistas, a gente participou do sucesso de muita gente também. E a gente vai contar um pouquinho dessa história, né? Para começar esse set aí, eu vou contar a história rapidamente de um garoto que apareceu lá com 14 para 15 anos, um papel em branco, né? E foi nos dada a missão de ajudar ele a potencializar o seu grande talento, né? E trabalhamos durante 8, 9 meses, acho que a gente foi feliz, porque depois disso ele explodiu e se tornou um dos maiores fenômenos aí da juventude, né, atualmente aí. E a gente ama de paixão esse moleque, e ele hoje está aqui para dar uma moral para a gente, veio cantar aqui para vocês. Vamos receber com muito carinho Felipe Dillon!
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0: Marcelo Falcão aí, rapaziada.
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0: Valeu! Mandar aqui um abraço para Claudemir, da Só Tintas, e Francisco, do Armazém Mauricéia, aqui tem. Vamos lá!
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3: Vamos cantar uma canção aqui agora. Vocês comigo.

0: Nervosa, cara.
1: E agora a gente vai ter o maior prazer de ver o Fagner cantando uma música que tá no CD do Forró Sacana, dividindo com a gente. Vai, Marquinhos!
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0: prazer imenso estar aqui com vocês, cantando os três do Nordeste.
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3: 7 horas em ponto na capital do forró.
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3: Olá, uma ótima manhã para você. São 7 horas, 2 minutos e está no ar o Jornal Vanguarda comigo, Wagner Gil, com o DJ Júlio César e com você, ouvinte da Caruaru FM, na manhã desta quarta-feira, dia 10 de junho de 2026. Olha, gente, tem um feriadinho na segunda, tem uma folga. Você já confunde os dias na semana, né? Já estamos na quarta-feira, Júlio. Olha como a semana já está correndo rápido, né? Então aproveito para saudar você que está sintonizando 104.9 no carro com minha amiga Wagner Valéria. Já mandou mensagem aqui. Mandou um abraço especial também para você que está nos acompanhando no canal do YouTube da Caruaru FM ou no canal do Instagram. Valeu demais a audiência. Eu lembro, tem também a opção de ouvir a reprise a partir do meio-dia, sintonizando 104.9. Jornal Vanguarda, o jornal de Caruaru. Vamos aos principais destaques do Vanguarda de hoje. O governo quer levar etanol na gasolina para 32%. Redução da maioridade penal. Comissão de Constituição e Justiça da Câmara pode votar PEC hoje. Dia dos Namorados deve movimentar mais de 26 bilhões no comércio. Você já comprou seu presente, Júlio César? Olha, e no esporte, mistério no ar. Ancelotti não revela time para a estreia. Brasil estreia sábado e a Copa começa amanhã com México e África do Sul. Essas e outras notícias agora no Jornal Vanguarda da Caruaru FM.
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3: Olha, gente, diferentemente de ontem, hoje amanheceu com aquele frio, mas com aquele solzinho, né? Mas é aquele solzinho de geladeira, viu? Vai chover também hoje durante o dia. No momento a temperatura é de 21 graus, a mínima foi de esse exato 21 e a máxima de 26. No momento a umidade relativa do ar está em 92% e o sol se põe hoje às 17 horas e 12 minutos.
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3: Olha, quero mandar um abraço especial antes da primeira matéria para meu amigo David Moura, da Barraca Bia, agora em novo endereço. 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Então vai dar tudo certo, David, esses dias eu apareço aí, viu meu amigo? Olha, TSE, pedido de vista mantém pesquisa Atlas Intel suspensa. Alan Barbosa.
9: Vista da ministra do Tribunal Superior Eleitoral Estela Aranha manteve a divulgação da pesquisa Atlas Intel suspensa, conforme decisão liminar do presidente do TSE, ministro Cássio Nunes Marques. O Partido Liberal alega que o questionário da pesquisa induziu o eleitor a se colocar contra o candidato do PL à presidência, Flávio Bolsonaro. Em meio às perguntas, a Atlas Intel apresentou áudio dos diálogos entre Flávio Bolsonaro e Daniel Vorcaro para saber se a revelação teria impacto no eleitor do candidato do PL. A advogada do partido, Maria Cláudia Bucchianeri, alegou que a metodologia utilizada é incomum em relação a outras pesquisas realizadas.
10: É uma pesquisa diferente, com 50 quesitos, 48 para ser exatas, isso é altamente incomum. Não é uma pesquisa por telefone, como costuma acontecer, uma pesquisa pela internet. Isso traz um problema grave, senhores ministros. O entrevistado faz o scroll, ele sobe e desce a sequência das pesquisas, ao contrário de uma pesquisa por telefone. O que está escrito embaixo contamina o que está em cima e vice-versa. Porque ao contrário do telefone, onde você não pode desdizer, aqui não. O entrevistado sobe e desce em 48 pesquisas.
9: Para o advogado da Atlas Intel, Walter Maciel Bezerra, o Partido Liberal não apresentou aspectos concretos para impugnar a pesquisa.
11: A representação, ela não aponta uma violação objetiva à legislação eleitoral e a resolução TSE, que trata sobre as pesquisas eleitorais. Na verdade, o que se tem na representação é uma discordância da metodologia com relação a um fato político público e notório, qual seja a relação de Flávio Bolsonaro, pré-candidato pelo PL, partido representante, com Daniel Vorcaro e com a questão do Banco Master.
9: A pesquisa Atlas Intel foi divulgada no mês de maio. Além da liminar, os ministros devem discutir se definirão parâmetros objetivos para a realização de pesquisas eleitorais. Agência Rádio Web de Brasília, Alan Barbosa.
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3: Olha, pessoal, uma matéria importantíssima aí, porque o governo quer levar o etanol de 30 para 32% na gasolina. Hoje, se eu não me engano, é 30%. Vamos na matéria de Yuri Hudson.
12: O governo federal vai propor o aumento da mistura obrigatória de etanol na gasolina de 30 para 32%. A medida deve ser analisada pelo Conselho Nacional de Política Energética nos próximos 15 dias e faz parte da estratégia para reduzir os impactos da alta internacional do petróleo provocada pela guerra no Oriente Médio. Segundo o Ministério de Minas e Energia, a mudança pode reduzir em cerca de 450 milhões de litros a necessidade de importação de gasolina pelo Brasil, fortalecendo a segurança energética do país. O presidente da República, Luiz Inácio Lula da Silva, se reuniu com representantes do setor biocombustíveis nesta terça-feira no Palácio do Planalto. O ministro de Minas e Energia, Alexandre Silveira, afirmou que a proposta será debatida na próxima reunião do Conselho.
13: Para que a gente definitivamente possa debater e eu espero que deliberar sobre o tema. Um tema fundamental para a segurança energética, para a descarbonização, para aumentar ainda mais a mistura do etanol anidro na gasolina e poder com isso nos tornar autossuficientes.
12: O governo argumenta que o aumento da mistura deve reduzir a dependência externa de combustíveis, além de ampliar o uso de fontes renováveis de energia. Hoje, cerca de 15% da gasolina consumida no país depende de importações. A expectativa da equipe econômica é que a ampliação do etanol também ajude a amenizar eventuais impactos das novas oscilações no mercado internacional. Para o presidente da União da Indústria de Cana-de-Açúcar, Evandro Gussi, a medida beneficia tanto o setor produtivo quanto os consumidores.
14: A gente já tinha testado como país 32%, então nós estamos aqui muito animados com essa consciência de que o Brasil pode reduzir o consumo de gasolina importado, o consumidor economizar no seu abastecimento, garantindo mais sustentabilidade e segurança energética para o país.
12: Segundo a Única, desde o início da escalada do conflito no Oriente Médio, o consumo maior de etanol já gerou economia bilionária para o país, reduzindo gastos com importação de gasolina. Agência Rádio Web, de Brasília, Yuri Hudson.
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3: Produtores ganham apoio para vender mais ao exterior. Virginia Alves.
15: Pequenos, médios e grandes produtores rurais têm encontrado novas oportunidades para ampliar negócios fora do Brasil. Durante a Bahia Farm Show 2026, uma das maiores feiras de tecnologia agrícola e negócios do país, a Agência Brasileira de Promoção de Exportações e Investimentos, Apex Brasil, reforçou ações voltadas à exportação e à internacionalização de empresas do setor agropecuário. A feira acontece em Luiz Eduardo Magalhães, no Oeste Baiano, uma das regiões mais importantes do agronegócio nacional, com destaque para a produção de soja, algodão e milho. Na abertura do evento, o presidente da Apex Brasil, Laudemir Miller, destacou que o trabalho da agência vai além dos setores tradicionais e busca ampliar a cultura exportadora entre produtores de todos os portes.
16: E a gente trabalha não só com os setores mais tradicionais, como no caso do algodão, né, que o Brasil já vai, talvez pelo terceiro ano, é o maior exportador mundial, mas principalmente por causa da qualidade, da organização, mas também com as pequenas e médias, que a gente, há 3 anos atrás, a gente estava com 70 cooperativas, e hoje a Apex Brasil já trabalha com 500 cooperativas. E também com setores novos, que é o caso da fruticultura, o caso do cacau, que é muito importante.
15: Segundo a Apex Brasil, além de apoiar setores consolidados, a agência também atua para ampliar a presença internacional de cadeias produtivas como frutas e cacau. Laudemir Miller ressalta que a proposta é levar oportunidade de exportação para produtores de diferentes perfis.
16: Então, para nós é uma alegria, a Apex Brasil faz 1.100 eventos por ano fora do Brasil, junto com o setor privado, mas também a gente está aqui para trazer essa ideia da exportação para todo mundo, para os pequenos e para os médios e para os grandes.
15: A Bahia Farm Show segue até o dia 13 de junho e reúne cerca de 500 expositores ligados ao agronegócio. Agência Rádio Web, produção e reportagem, Virgínia Alves.
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3: Olha, o agro brasileiro enfrenta ciclo mais desafiador dos últimos anos. Bruno Moreira.
17: O agronegócio brasileiro bate recordes de produção, como os 350 milhões de toneladas de grãos na safra passada. Só que, ao mesmo tempo, enfrenta um cenário cada vez mais desafiador quando o assunto é rentabilidade. O momento requer atenção do produtor com a gestão de riscos, que é o tema da nova trilha da Academia Agro do Itaú BBA, plataforma gratuita de ensino à distância para clientes e não clientes. O atual cenário passa por uma combinação de fatores, como destaca o consultor agro do Itaú BBA, Nilson Silva.
18: Os preços das commodities caíram dos picos de 2021 e 2022, quando a soja chegou perto dos R$ 200 a saca. Hoje a gente opera num patamar bem mais baixo. Ao mesmo tempo, o custo de produção continuou subindo. Fertilizante, defensivo, frete, semente, tudo mais caro. E aí entra o terceiro fator, que é o que mais pesa no dia a dia, o custo do dinheiro. A Selic chegou a 15% ao ano. Ficou nesse patamar quase um ano inteiro. E só agora começou a recuar. O reflexo disso bateu direto no crédito rural.
17: Além disso, tem o fator clima, que passou a trazer impactos frequentes. Nilson reforça que o produtor precisa lidar simultaneamente com riscos variados. Tomar decisões de forma emocional pode aumentar ainda mais a exposição.
18: Pega o caso da comercialização da soja. O produtor que não faz gestão de risco espera a colheita para vender. Se o preço subiu, comemora. Se caiu, lamenta. Ele está na prática apostando. Já o produtor que faz gestão, trava parte da produção antecipadamente, usa contrato a termo, opera em bolsa, contrata proteção de preço mínimo. Ele não vai pegar o pico do mercado, mas também não quebra no vale. Gerir risco não é fugir do risco, é escolher conscientemente quais riscos vale a pena correr.
17: A Academia Agro do Itaú BBA contempla conteúdos sobre gestão financeira, crédito, derivativos e mercado para apoiar produtores rurais. A nova trilha sobre gestão de riscos já está disponível na plataforma. Grupo Rádio Web 25 anos. Áudio que amplifica conexões. Produção e reportagem, Bruno Moreira.
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3: Olha, e no Vanguarda Entrevista, a primeira parte, tenho o prazer de conversar com Hanna Miranda. Ela é secretária executiva da Mulher em Caruaru e a gente vai falar sobre as ações e o que a Secretaria da Mulher está promovendo no São João de Caruaru. Bom dia, Hanna. São João de Caruaru também é São João para elas, né? Afinal, lugar de mulher em todo lugar e onde ela quiser, principalmente, né?
19: Bom dia a todas as pessoas que escutam a gente, né? Agradecer aí a oportunidade para estar falando das políticas, né, públicas para as mulheres nesta festa tão grande, né? Que o São João não é só uma festa linda, cultural, mas também é uma festa muito segura de política pública para as mulheres.
3: O que é que a secretaria está preparando aí e o que é que a gente já pode ver, quem vem ao pátio, quem vem à estação, que a Secretaria da Mulher está fazendo, Hanna? Principalmente para essas mulheres que foram vítimas de violência e tentam, de alguma forma, se inserir no mercado de trabalho.
19: Todos os anos, a Secretaria atua em várias frentes, né, durante os festejos juninos, seja na zona rural, seja no São João urbano, né? E especificamente nesse São João urbano, nós temos ativações, né, que vão ali desde a estação ferroviária até estando junto com as forças operativas no Centro Integrado de Operações. Então, para começar, né, ali na estação ferroviária, na Vila Cenográfica do Forró, a gente tem a Casa da Mulher. A Casa da Mulher é um equipamento, né, que ele acolhe todos os tipos de mulheres. Temos banheiro adaptável, nós temos um ponto de informação para divulgar as nossas campanhas educativas, onde a gente mostra os telefones, onde a gente fala da importunação sexual, né, onde a gente traz informação para as mulheres e para todas as pessoas, né, sobre os tipos de violência que podem ocorrer e como essa mulher, essa família se proteger. Lá também a gente fala sobre cultura, a gente fala sobre, né, os outros serviços que a secretaria oferta o ano inteiro. Seguindo ali a estação, nós também temos, né, as Mulheres Empreendedoras, que é um programa que já acontece há anos dentro da secretaria, onde a gente vai estar num corredor ali da estação, as Mulheres Empreendedoras de Alimentação, né, e também no mercado de artesanato, nós temos as Mulheres Empreendedoras de artesanato comercializando seus produtos, né? Então, elas estão conosco o ano inteiro fazendo formações, capacitações, e elas estão aí, né, mais de 60 mulheres gerando renda e ofertando, né, diversos tipos de produtos no ramo de artesanato e culinária durante todo o festejo junino. Seguindo, né, essa geografia aí do nosso São João, nós chegamos ali no pátio, onde estamos no Centro Integrado de Operações, né, o Espaço Mulher, junto de todas as outras forças operativas, de lá da Delegacia da Mulher, onde a gente oferta acolhimento para aquelas mulheres que em algum momento, né, tiveram ali seu direito violado durante a festa. Então a gente está em toda uma rede ali, junto com a delegacia, junto com o Juizado de Forró, com a Secretaria de Saúde, com a Polícia Militar, né, atuando para que ela tenha esse pronto atendimento caso ela se sinta, né, coagida ou tenha importunação sexual ou queira ser acolhida.
3: Bacana demais. Olha, Hanna, quem está com a gente aqui acompanhando a entrevista é Luana Marabuco. Wagner, acompanhando aqui seu programa, queria mandar um abraço para essa grande companheira Hanna, que faz um brilhante trabalho, divide comigo a responsabilidade de carregar essa pasta tão desafiadora e ao mesmo tempo tão importante para a nossa cidade. Hanna é competente, extremamente admirada por todos. Caruaru segue bem representada por grandes mulheres. Hanna está... Luana tá de bebê, né? E só volta daqui mais alguns meses, não é isso?
19: Isso. Luana Marabuco é nossa secretária da Mulher, né? Alguém que eu... tenho um prazer de dividir o dia a dia deste trabalho tão desafiador. Uma pessoa que eu retribuo todos esses elogios, né? Uma pessoa excelente. Ela está de licença maternidade, né? Volta já já. Mas a política pública com seriedade é uma coisa que ela faz no seu dia a dia.
3: Bacana. Ô, Hanna, a gente vive um momento muito delicado num país, né? de uma enorme violência contra as mulheres. A gente acorda no noticiário, são cada barbaridades inacreditáveis e cada vez coisas que acontecem que nos surpreendem ainda mais. Eu queria que você dissesse quais os canais que uma mulher que se sente ameaçada, que tem medo de procurar alguém, possa procurar esses canais.
19: E infelizmente, né, vivemos essa realidade no Brasil. O tanto que foi feito, né, o Pacto Federativo contra o Feminicídio, o ano passado, desde que o feminicídio entrou na tipificação penal, a gente teve um maior número, maior registro de feminicídio. E a gente, é importante dizer isso, que Caruaru vai na contramão. Ela tem uma rede de enfrentamento extremamente consolidada, com equipamentos inovadores, como é o NIOGE, que garante, né, que esse cumprimento às medidas protetivas seja feita de forma célere. Então, a gente tem aí a integração do nosso equipamento do Centro Referência da Mulher com a delegacia, com a vara, né, com as polícias. E a gente divulga, né, todos os números, seja da delegacia da mulher, né, seja o 180, que ela recebe informação sobre a Lei Maria da Penha, acolhimento, mas também o 190, que é da Polícia Militar, para aqueles casos emergenciais, né, de violência ali já estabelecida e eminente. Mas, de toda forma, a gente também divulga aqui os canais institucionais que ela procure, a Secretaria da Mulher, né, a Prefeitura, por meio de seus canais institucionais de comunicação, está divulgando, porque nós também temos, né, várias estratégias para fortalecer essa mulher, para que ela consiga denunciar, né, porque a gente sabe que quando ela denuncia, quando ela acessa o sistema de justiça, e todas, né, a gente tem esse dado muito expressivo, que as mulheres que foram vítimas de feminicídio, na sua grande maioria, não estavam acessando a rede, né, ou seja, não tinha feito a denúncia, não estava dentro do Centro da Referência da Mulher, não tinha aí, né, formalizado ou acessado a política pública.
3: Entendi. Ana, eu queria agradecer demais sua participação aqui, o recado foi dado. O pessoal já sabe, chegando aqui na estação, tem mulheres empreendedoras, tem as meninas trabalhando, entregando material, né? Então conte com a gente também está lá no Polo Azulão para ser um canal de divulgação da ação de vocês. Muito obrigado e Deus te abençoe e sucesso no trabalho.
19: Eu que agradeço mais uma vez a oportunidade. Tchau, pessoal, um bom dia para todos.
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3: 7:21, intervalo é rapidinho, na volta tem Maurício Randes no Vanguarda Entrevista.
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12: 7:27.
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12: Olha, vou trazer uma pesquisa agora, quentinha, acabou de sair. Eu também acabei de publicar no meu blog, uma pesquisa Genial Quest. E Lula venceria Flávio Bolsonaro por 6 pontos de vantagem. No cenário de primeiro turno, Lula aparece em primeiro lugar com 39%, seguido de Flávio Bolsonaro com 29%. Brancos e nulos somam 9%, enquanto 10% do eleitorado se declara indeciso. Entre os 10 demais candidatos, Ronaldo Caiado e Renan Santos de Missão registraram 3% cada um. Romeu Zema e Aécio Neves marcaram 2% cada. Augusto Cury, do Avante, Joaquim Barbosa, do DC, e Samara Martins, do PE, aparecem com 1% cada. O cenário de segundo turno, o presidente Lula lidera contra o senador Flávio Bolsonaro, seu principal adversário na disputa, divulgada na pesquisa Quest desta quarta-feira. No confronto direto, Lula resiste a 44% das intenções de voto contra 38% de Flávio. Brancos e nulos somam 14%, enquanto 4% dos entrevistados se declararam indecisos. A pesquisa ocorreu após o anúncio de tarifas americanas sobre produtos brasileiros e a classificação do PCC e do Comando Vermelho como organizações terroristas pelos Estados Unidos. A pesquisa testou ainda cenários de segundo turno contra Romeu Zema. Lula marca 45 a 35 do ex-governador mineiro. No duelo com Caiado, o presidente repete 45 a 35. A maior vantagem aparece no confronto com Renan Santos do Missão. Lula tem 45 contra 31 do adversário. Dos entrevistados, 63% afirmam que o voto é definitivo, enquanto 36% admitem que podem mudar de opinião até a eleição. Outros 14% declararam que votarão em branco, anularão o voto ou pretendem não comparecer às urnas. O levantamento ouviu brasileiros em outros temas da agenda política e econômica do país. A Genial Quest mediu a aprovação do governo, a percepção da economia, a isenção do imposto de renda para quem ganha até 5 mil, o novo Desenrola Brasil, o financiamento público do filme Dark Horse e o caso Macha. A pesquisa foi realizada entre os dias 5 e 8 de junho de 2026, com 2.004 entrevistados em todo o território nacional. O levantamento tem margem de erro de 2 pontos percentuais, para mais ou para menos, com a margem de confiança de 95%. O registro na Justiça Eleitoral é de BR07661/2026.
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12: Olha, redução da maioridade penal. Comissão de Constituição e Justiça pode votar a PEC nesta quarta-feira. Yuri Hudson.
13: A Comissão de Constituição e Justiça da Câmara deve retomar nesta quarta-feira a votação da proposta que reduz a maioridade penal de 18 para 16 anos. A análise foi interrompida nesta terça-feira após o início das votações no plenário da Casa. Neste momento, a comissão discute apenas a admissibilidade da proposta, ou seja, se ela respeita ou não os limites constitucionais. Se for aprovada, a PEC segue para uma comissão especial e depois para a votação em plenário. Apresentada em 2015, a proposta voltou ao centro do debate em meio às discussões sobre segurança pública e também a movimentação eleitoral para o próximo ano. Um dos defensores da matéria é o deputado Sargento Gonçalves. Segundo ele, a redução da maioridade penal é uma das pautas mais importantes no combate à violência.
14: Tem diversas pesquisas que mostram aí o povo brasileiro, 90% da população brasileira defende a redução da maioridade penal, mas infelizmente a base do governo da esquerda trabalha contra essa proposta que é importantíssima para a segurança pública no nosso país.
13: Já parlamentares da esquerda afirmam que a proposta não resolve o problema da criminalidade e criticam a retomada da discussão em um momento de forte polarização política. A deputada Sâmia Bonfim, por exemplo, questionou o fato de a PEC estar parada há mais de uma década e voltar a avançar justamente às vésperas do período eleitoral.
15: O primeiro questionamento que a gente faz é porque só agora eles estão pautando esse projeto, sendo que ele tramita aqui na Câmara desde 2015, e o próprio PL, que é o partido do Bolsonaro, presidiu essa comissão por duas vezes e nunca se movimentou para pautá-lo. Mas eles têm um objetivo claramente eleitoreiro.
13: A proposta prevê a redução para adolescentes que cometerem crimes hediondos, ou seja, com grave ameaça ou violência. Se aprovada na CCJ, a PEC segue para uma comissão especial. 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De Brasília, Yuri Hudson.
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12: Olha, tenho o prazer de conversar com meu amigo Maurício Randes, para a gente falar um pouco de política e desse momento conturbado que o país vive. Nesta quarta-feira, Randes, a Comissão de Constituição e Justiça pode votar a PEC da redução da maioridade penal. Como é que você avalia isso? É importante, a turma só está vendo a questão do crime, né? Mas tem que incluir aí, se for o caso, a questão do voto obrigatório, da carteira de motorista, né? Há outras questões também que tem que ser vistas, não é verdade?
16: Isso, meu querido Wagner Gil, é muito preocupante essa avalanche de votações da Câmara, muitas vezes cedendo ao imediatismo, a propostas de apelo eleitoral muito forte à véspera das eleições. Então, algumas coisas que realmente são debatidas há muito tempo têm sentido. Nós vimos a proposta do fim da jornada de 6x1, que agora fica todo mundo perguntando, tá bom, a Câmara votou, foi correto, era uma demanda de mais de 75% da população, estabelecer a jornada de 5x2. Mas e o Senado? Até agora a gente não tem notícia de que o Senado vai mesmo votar. Então, nesse caso da jornada, é preciso ter muita atenção. A redução da maioridade penal, é claro que é um assunto que vem já frequentando o debate, mas é um assunto que divide muito a sociedade. Se você fizer uma análise, é preciso ter muito cuidado, porque o tratamento que deve ser dado nessas questões de direito penal precisa ser acompanhado, como você disse, meu caro Wagner Gil, precisa ser acompanhado também de outras medidas que possam fazer com que as pessoas de menor idade, que são às vezes recrutadas pelas facções na periferia, elas possam ter um tratamento para que elas tenham condições de ter outras alternativas que não sucumbir às facções organizadas. Por outro lado, é preciso entender também que uma pessoa com 17 anos tem discernimento, sim. Então precisa ser responsável pelas suas atitudes.
12: Randes, você viu uma entrevista sua no Diário de Pernambuco, muito boa, você se apresentando como pré-candidato a deputado federal. Caso seja eleito, como seria seu voto nessa questão aí da maioridade penal?
16: Eu penso, Wagner Gil, que é preciso mudar o quadro, porque tem algumas pessoas que estão cometendo crimes, são recrutadas pelo crime organizado, justamente porque têm menos de 18 anos e podem fazer certas etapas na cadeia do crime, e elas são recrutadas para isso. Então, algum tratamento diferenciado precisa ter. Não dá para continuar do jeito que está. Por outro lado, é preciso ter muito cuidado, porque, repito, o tratamento dessas pessoas precisa ser acompanhado, a responsabilização dessas pessoas precisa ser acompanhado com a criação de políticas públicas que lhes dê oportunidade, meu caro Wagner Gil.
12: Outra questão, Hans, que eu queria saber sua opinião como advogado e também como futuro parlamentar, se tiver êxito aí, se realmente for candidato, né? Como é que você votaria o seu voto na escala, no fim da escala 6x1?
16: Esse daí eu acho que não tem o que discutir. A proposta da Câmara precisa ser mantida pelo Senado. Eu quero agora que a sociedade pressione o Senado para que ele vote logo a proposta da Câmara. O ideal era que ele votasse a proposta da Câmara sem alteração, para não

0: sobre Flávio Bolsonaro, que tem 38%. Ou seja, pelo menos uma parte do eleitorado, não é, meu caro Wagner Gil, está percebendo que Flávio Bolsonaro mentiu desbragadamente sobre o seu envolvimento com Daniel Vorkado. Primeiro ele disse que não tinha nada a ver, depois ele recebeu 61 milhões, depois ele disse, a opinião pública foi sabendo gradualmente da verdade do envolvimento umbilical de Flávio Bolsonaro com Daniel Vorkado, o chefe de uma organização criminosa que praticou o maior crime financeiro da história do país. Então, pelo menos uma parte da opinião pública está percebendo que os Bolsonaro não têm a menor condição de continuar ou ter pretensão de liderar o Brasil ou de continuar sendo uma força política relevante. O que fica muito evidente também, meu caro Wagner Gil, é que uma parte grande da direita brasileira que diz que é antilulista ou quer uma alternativa por princípio, está ficando claro que não é por princípio. Porque se alguém fosse querer uma mudança do Brasil por princípio, não ia querer uma mudança para alguém que está envolvido com as organizações criminosas. O que impressiona é que Flávio Bolsonaro, depois de toda a prova, o Brasil já sabe que ele está envolvido com a organização criminosa de Flávio Bolsonaro, de Daniel Vorkado. O Brasil todo sabe que Flávio Bolsonaro está envolvido com milícia, que praticou rachadinha. Então, depois de tudo isso, tentaram golpe de Estado, foram condenados pelo Supremo Tribunal Federal. O que me impressiona, honestamente, Wagner Gil, é que ainda tem 38% de brasileiros que no segundo turno ainda votavam, ainda votam numa família, numa força política como essa. E tem um artigo muito bom no Globo de hoje, da Vera Magalhães, que, como você sabe, é uma excelente jornalista.
1: Isso.
0: E ela dizendo que as candidaturas de Ronaldo Caiado e Romeu Zema, que estão também no campo conservador, no campo da direita brasileira, não se diferenciam nos temas de apelo populista, em querer anistia para quem tentou golpe. Ou seja, são candidaturas que mostram que não só nasceram do ecossistema da ultradireita bolsonarista e, portanto, integram essa corrente política, como neste momento não estão tendo a capacidade de se diferenciar do ultradireitismo da família Bolsonaro. Então, é impressionante que uma direita verdadeiramente democrática, ela não está se apresentando nessas eleições. Porque Ronaldo Caiado, esse Renan, esse Romeu Zema, na verdade, são variantes do mesmo ecossistema extremista da ultradireita, que não tem sensibilidade social, que não tem preocupação democrática, que não tem preocupação ambiental. Então é impressionante o vazio de ideias e de programas que se apresentam no campo conservador, no campo da direita brasileira. A pesquisa Quest, portanto, meu caro Wagner Gil, quando aumenta a vantagem de Lula, vai fazendo com que mais pessoas, vai mostrando que mais pessoas no Brasil estão começando a perceber que o caminho é mesmo a reeleição de Lula, que está colocando o Brasil numa direção certa e tem que fazer muito mais avanços, e aí depende também da qualidade do Congresso Nacional.
1: Olha, a pesquisa dos entrevistados, 63%, Randes, afirmaram que o voto é definitivo, enquanto 36% admitem que podem mudar. Outros 14% declararam que vão votar em branco, vão anular ou pretendem nem comparecer às urnas. Número grande, né? 14% já definindo aí que não vai. 36% ainda indecisos. Você acha que a decisão da eleição está na mão desses indecisos e a possibilidade de surgir mais escândalos pode prejudicar a candidatura de Flávio e ou, se pegar a esquerda, também a de Lula? Hoje eu publiquei uma matéria no meu blog que Vorkado enviou dinheiro aos Estados Unidos para o filme e com alguns documentos que a Intercept divulgou também.
0: Na verdade, este escândalo é o escândalo da direita e da ultradireita brasileira. Eu me lembro que logo que começaram a surgir as revelações das investigações da Polícia Federal sobre o Banco Master e o envolvimento com o mundo político, as pessoas diziam, ah, é o

0: escândalo que vai envolver de A a Z. E rapidamente nós pudemos perceber, quando nos debruçamos sobre aquilo que foi dado a conhecer das investigações da Polícia Federal, que não tem nada de partidária, é uma Polícia Federal do Estado brasileiro, está cumprindo com muita competência as suas atribuições de investigar as facções organizadas, que agora estão penetrando na Faria Lima, que penetraram, né, nessas organizações de instituições financeiras que pareciam regulares, como a do Banco Master. Mas rapidamente se percebeu que o Banco Master tinha também envolvimentos com setores do crime organizado. Então, o que é que eu vejo? É que esse número de 36%, Wagner G., que ainda é indeciso, significa um número menor em relação às outras pesquisas. Ou seja, mais pessoas estão mostrando que já estão decididas. É diferente de índices que antes mostravam que só 40% das pessoas é que tinham tomado decisão. Cheguei até a publicar também alguns artigos sobre isso. Então, à medida que nós estamos chegando perto da eleição, à medida que o assunto começa a ser conversado nos ambientes de trabalho, nas igrejas, nos botequins, na feira aí do troca-troca, as pessoas vão tomando decisão. Então, eu acho que essa parte da população que já se decidiu, e aí majoritariamente por Lula, eu estou olhando bem aqui a curva, né? A curva de Lula é uma curva em ascensão, e a curva de Flávio Bolsonaro é uma curva em decesso, em declínio. Então essa curva, eu acho que ela é muito mais revelante, muito mais reveladora, muito mais relevante do que o número em si. Então, a curva de um é em declínio, a curva de outro é em ascensão. Então, essas curvas tendem a influenciar este voto que ainda não tomou uma decisão. Portanto, eu acho que agora já essa pesquisa da Genial Quest, que foi divulgada logo cedo, ela já mostra que a tendência é de favoritismo da eleição do atual presidente Lula.
1: Randes, a gente descendo um pouquinho aqui, aterrizando em Pernambuco, a sua pré-candidatura a deputado federal vem se consolidando, você vem conversando. Em que ponto está? A gente já pode dizer Maurício Randes é pré-candidato a deputado federal e você se mostra um pouco lulista no palanque de Raquel, é isso mesmo?
0: Eu agora já estou afirmando que aceitei, foram muitas pessoas que me estimularam.
1: Inclusive alguns ouvintes aqui da Caruaru FM, né, Randes?
0: Eu tive a honra de, ao longo dessas minhas participações aqui no Vanguarda, da nossa Caruaru FM, muitas vezes eu vi os ouvintes dizendo que tinham a expectativa de que eu apresentasse uma pré-candidatura a deputado federal. Eu, durante um bom momento, não estava achando que deveria voltar a disputar, mas eu fui convencido, meu caro Wagner Gil, de que também se as pessoas que têm uma contribuição a dar à melhoria da qualidade ética, da qualidade institucional do Congresso Nacional, se as pessoas simplesmente se recusarem a disputar, depois não tem muita autoridade para reclamar do Congresso Nacional.
1: Verdade. Então, Randes, uma pergunta também dentro do que você está explicando aí. Você chega a ser parente dos Campos. Por que não está com o João e sim com o Raquel também? Já englobando a primeira pergunta, o porquê de Raquel e está com Lula.
0: Eu aceitei voltar a disputar, né? Estou nessa pré-candidatura a deputado federal. Estou impressionado, Wagner Gil, com o nível de aceitação. Estou muito honrado mesmo, porque são muitas pessoas que estão se manifestando.
1: Inclusive o Gilmar Manolo diz aqui assim: bom dia, Wagner, parabéns pela entrevista. Ele tem meu voto e de toda a minha família. Obrigado aí, Gilmar Manolo, pela participação também.
0: E eu agradeço a confiança, Manolo. Eu tenho certeza que, com a experiência que eu adquiri ao longo de 3 mandatos de deputado federal, minha experiência como advogado, como professor de direito constitucional, a minha experiência também participando em debates como esse aqui, da Caruaru FM, sob a liderança sua, Wagner Gil. Eu quero dizer, Manolo, que eu me sinto assim, muito capacitado e muito motivado para participar, até talvez de uma articulação interpartidária no Congresso Nacional, para melhorar a qualidade ética. Essa semana eu recebi a visita na minha casa, mais uma vez, para minha honra, de Gladys e Cristóvão Buarque. E os dois conversando comigo, com Patrícia, minha esposa, e nós, ele também está disputando lá no Congresso, no Distrito Federal, uma vaga na Câmara dos Deputados. Cristóvão Buarque, esse paladino da educação, esse paladino da ética na política brasileira, e ele dizendo que ficou também muito contente, porque ele sempre que vinha aqui, ele me estimulava a apresentar uma pré-candidatura a deputado federal, mostrando que a gente tem uma contribuição a dar para tentar melhorar a qualidade do Congresso, que a gente não deve se omitir. E aí algumas pessoas perguntam, Manolo e você, Wagner Gil, perguntam, olha, por que a sua definição pelas candidaturas de Lula para a reeleição a presidente e de Raquel Lira para a reeleição ao governo do Estado? Eu adianto a minha definição também pela candidatura de Túlio Gadelha ao Senado Federal. Eu quero a reeleição de Lula, quero a reeleição de Raquel, quero a reeleição de Túlio Gadelha, porque acompanhei esses três mandatos. Percebi que Lula botou o Brasil na direção certa. Está fazendo um governo, a despeito de um Congresso Nacional de muita baixa qualidade, um Congresso Nacional que estava muito mais legislando em causa própria, com seus interesses, Lula conseguiu já resultados nesses 3 anos e meio, que mostra que o Brasil está na direção certa. A economia vai bem, o aumento do emprego, a massa salarial real dos trabalhadores é a maior nos últimos anos. A política ambiental conseguiu reduzir o desmatamento dos biomas, sobretudo da floresta amazônica. O Brasil hoje tem um respeito internacional. Políticas para solucionar demandas imediatas do povo, como o endividamento das famílias brasileiras. Está aí o Desenrola 2, que alcança até pessoas que têm uma renda de 8 mil salários, de 8 mil reais de salário mensal. Está aí a isenção do imposto de renda. Está aí a força que foi decisiva do presidente Lula para que a jornada de trabalho fosse reduzida de 6 para 1, passando a ser de 5 para 2, sem redução de salário, com 2 dias consecutivos de descanso para a trabalhadora, para o trabalhador. Então é um conjunto de medidas que mostra que o governo Lula deve ter continuidade. A mesma coisa eu constatei quando fui me debruçar sobre os números do governo Raquel Lira. Raquel Lira, em 3 anos e meio, fez muito mais do que o último governo do PSP, o governo de Paulo Câmara, que tinha, por exemplo, o seu concorrente João Campos como chefe de gabinete, como um dos secretários mais importantes. Então não dá para João Campos dizer que não tem nada a ver com o governo do PSP, que em 8 anos, repito, fez muito menos no governo do Estado do que Raquel Lira em 3 anos e meio. Então, quando eu me debrucei sobre as realizações do governo de Raquel, eu percebi que, numa análise honesta, eu deveria ser mais uma das pessoas que pretende a reeleição da governadora. Por que é que eu vou me alinhar a substituir ou propor a substituição de um governo estadual que está fazendo bem aos pernambucanos e às pernambucanas? Então, eu acho que a reeleição é justamente um momento para isso, para que o eleitorado avalie se aquele governo está na direção certa, está governando bem. Por outro lado, é também um governo republicano. Você não vê a governadora Raquel Lira sendo acusada de qualquer prática ilícita. Portanto, eu penso que uma escolha de quem deve governar o Estado, quem deve governar o Brasil, não deve ser uma escolha por interesses pessoais ou por relações familiares. As relações familiares, meu caro Wagner Gil, nunca foram o critério para a minha definição. Eu procurei sempre fazer escolhas para qualquer cargo que eu esteja votando como eleitor. Eu sempre procurei fazer escolhas a partir do que eu acho que é o melhor para a população. Nossa população é uma população sofrida. O povo brasileiro é empreendedor, é trabalhador, acorda cedo para estar lá no comércio, para estar lá na Uber, para trabalhar lá no serviço público. Então, o brasileiro é um povo empreendedor que precisa que o Estado propicie as políticas públicas para ele possa viver com mais condições. Então, se Lula e Raquel estão fazendo bem, eu quero a reeleição deles. Assim como estou incorporado a candidatura ao Senado de Túlio Gadelha, porque eu acompanhei o mandato de Túlio Gadelha na Câmara dos Deputados e vi que ele votou muito bem. Ele foi um aliado de primeira hora do presidente Lula e, portanto, ele conquistou o direito, pelos seus dois excelentes mandatos de deputado federal, ele conquistou o direito a uma cadeira no Senado, como eu espero ele vá conquistar, são apenas 4 meses, à medida que mais pessoas vão tomando conhecimento da qualidade do mandato de Túlio Gadelha, vão percebendo que ele vai ser um senador de Lula, vai ser um senador de Raquel, vai ser um senador do povo de Pernambuco, votando muito bem a pauta de interesse da população, e não a pauta de interesse do próprio Congresso Nacional, como muitas vezes a gente viu acontecer nessa legislatura, que não vai deixar saudades, meu caro Wagner Gil.
1: Valeu, Randy. São 7:53. Quero agradecer demais sua participação aqui. No off eu vou agendar com você uma entrevista, acho que na próxima semana ou na seguinte, para a gente fazer uma análise geral da sua pré-candidatura, os principais pontos que você pretende atacar quando chegar no Congresso, e também a gente fazer uma análise, né, do que você fez nos 10 anos que foi deputado, né? Isso foram 2 mandatos e meio como deputado, quando você renunciou no meio do terceiro mandato.
0: Isso, nós comparecemos a mais essa disputa eleitoral, estou como pré-candidato a um quarto mandato na Câmara dos Deputados, com um elenco de realizações que nos credencia. E aí eu também tenho os debates que estou participando, tenho mostrado, olha, eu não vou ter aquela curva de aprendizagem, eu já tenho uma experiência no Congresso Nacional, já sei como é que a gente influi num ambiente tão complexo como é do Congresso Nacional. Então eu tenho uma contribuição a dar ao povo de Pernambuco e, portanto, eu aceitei essa pré-candidatura que não estava no meu planejamento. Eu estava na advocacia, estava participando dos debates em veículos de comunicação como a Caruaru FM, no seu Vanguarda. Eu tinha voltado ao magistério, ensinando direito constitucional, acabo de concluir um livro sobre o Supremo Tribunal Federal, que nós vamos fazer aí um lançamento em Caruaru no próximo mês. Eu quero depois combinar, né, uma data que seja boa.
1: Pode combinar aí que eu faço a produção, viu, Hunt? Pode contar comigo.
0: Será um grande prazer. É um livro que eu escrevi a 4 mãos com o professor João Maurício Adeodato, numa análise que a gente faz sobre o Supremo Tribunal Federal, dividido em 3 partes. Uma análise teórica, o arcabouço teórico, a filosofia retórica realista. Fazemos uma análise da jurisdição do Supremo, os principais temas a que ele foi chamado a julgar, e fazemos também uma terceira parte com um conjunto de propostas para melhorar o funcionamento do Supremo Tribunal Federal, que hoje deixa muito a desejar. O Supremo hoje tem uma relevância muito grande, mas ele é muito disfuncional. Como diz o subtítulo do nosso livro, o Supremo Tribunal Federal, entre a relevância e a disfuncionalidade. Então, eu estava muito na vida acadêmica, muito na advocacia, e estou agora submetendo a minha pré-candidatura ao povo de Pernambuco, porque eu tenho consciência que não deveria me omitir. Num momento tão crucial da história do Brasil, eu atendi o convite de uma série de amigos e companheiros, o estímulo do próprio Túlio Gadelha, do próprio Gustavo Buarque, para assumir essa pré-candidatura, para nós não nos omitirmos no momento em que o povo brasileiro todo, como todo, está clamando pela melhoria da qualidade do Congresso Nacional, que deixa muito a desejar na atualidade, meu caro Wagner Gil.
1: Ok, muito obrigado, Randes, um abraço e a gente se fala.
0: Abraço forte.
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1: 7:55, chegamos ao final de mais uma edição do Jornal Vanguarda. Olha, amanhã tem Polo Azulão, tem Rock Azulado. É comigo lá no comando e são 4 bandas se apresentando e a gente conta com vocês a partir das 19 horas. Aqui no Jornal Vanguarda, agradeço a audiência de todos. Se você perdeu essa entrevista, tem a opção de ouvir a reprise a partir do meio-dia. E se você está ao vivo, Stephanie Rodrigues vai comandar o E-Show. Antes tem Dejandantas com mensagem para você. E aqui a gente termina com forró de verdade. E aí eu trago o rei do forró, Azulão. Afogando a minha dor, a famosa toalha na mesa. Valeu, galera. Até amanhã. Tchau.

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2: A vida não cessa. A vida é sempre um contínuo de experiências que vão se acumulando ao longo das existências, nos tornando pessoas cada vez mais conscientes daquilo que é necessário para a nossa grandeza interior. Mas precisamos sempre buscar algo mais e não nos limitarmos apenas às coisas que consideramos como sendo as nossas únicas verdades. Era um pequeno lago e nele havia vários peixes. Dentre eles existiam aqueles que eram mais belos, mais ricos, mais poderosos, que eram as carpas reais. Em contrapartida, existiam aqueles que eram muito mais simples e de pouca importância na vida do pequeno lago, que eram os lambaris. As carpas ficavam discutindo questões muito comuns para nós humanos, e as carpas jovens sempre perguntavam se existia ou não outros lagos, outros peixes, outras formas de vida além daquele pequeno lago. E o pai de uma dessas carpas, que era o que comandava a vida em todo o lago, dizia ao filho: você pare de ficar dando ouvido ao lambari, que vive espalhando a ideia de que existe algo além do nosso lago. O boato era que um tal lambari havia emagrecido e conseguido passar pelo pequeno ralo que separava o pequeno lago do córrego que o abastecia, e que tinha conhecido outros lagos, rios, e chegado até o mar. E lá encontrou um outro mundo, outras águas, outras espécies, enfim, tudo que não havia em seu pequeno lago. Num belo dia, esse jovem se torna uma carpa adulta, mas seu pai, já bem velho, vem a morrer. Com a morte do pai, ele fica desesperado e, sem entender o que estava acontecendo, procura o tal lambari, que humildemente se encontrava recolhido, desacreditado e desprezado por todos. E a carpa se dirige ao lambari dizendo: eu vim lhe procurar, sem que os outros saibam, para que você me diga algo que possa aliviar a minha dor. E o lambari, muito sábio, disse: eu não posso fazer nada por você. Afinal de contas, a dor é sua. Mas o que eu quero é que você me conte o que encontrou nesse novo lugar que você afirma que foi, porque a vida unicamente nesse lago é muito vazia, muito triste e sem sentido. E o lambari afirma que existe sim vida em um lugar além do pequeno lago, onde há um grande encontro de todas as águas. Tudo isso dando a ideia de que a vida não começava e nem terminava naquele lago. E concluindo o diálogo, a carpa diz ao lambari: está na hora de você me levar para esse novo lugar. E o lambari falou: não posso, pois só cabe a mim dizer que esse outro lugar existe. Muita paz, muita luz.
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6: Na Caruaru FM, 8 e 5 agora.
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Stephanie! Está no ar mais um show comigo, Stephanie Rodrigues. Fanny, Fanny, como você preferir, fique à vontade. Manhã de quarta-feirona, 10 de junho de 2026. Eu te convido a interagir, participar comigo através do 98155-1049. É de música, manda beijo, felicitações pra quem você quiser. 8:09 e eu dou play assim, ó, com o Safadão, junto com a Silvana Aquino, cantando Eclipse Total. Excelente quarta-feirona pra nós.

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2: Na melhor, agora são 8h18. Vamos pra cima.
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3: Caruaru FM é a sua rádio! Você curtiu Bruninho Mars? Na indicação rolou também Matheus Volpe e o Guilherme cantando Meu Erro, Pedro Sampaio e Melody para dar um equilíbrio necessário. Vocês estavam tão romantiquinhas, né, produção? Teve também Ana Castela e Paula Fernandes com Pássaro de Fogo, Zezo e Simone Mendes e Wesley Safadão e Silvana Aquino cantando Eclipse Total, 8 horas e 29 minutinhos. Participa com a companhia aqui.
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3: DDD 81 tem um 9 na frente. Você decora 81558155. O final do nosso WhatsApp é nossa sintonia gostosa 1049. Pede música, manda beijo, felicitações para quem você quiser. Agora são 8 horas e 30 minutinhos, lembrando a você, ouvinte da melhor, que ainda dá tempo de você ir lá no nosso Instagram concorrer a camisa, né, do Tetra, autografada pelo Bebeto. Isso mesmo, hoje tem sorteio às 10 horas, a partir das 10, né, minha produção? Aqui no É Show com a Fani. É pra você aí garantir sua camisa e dar tempo de você buscar. Na sexta-feira ficava muito em cima do jogo, né, minha produção? Então, antecipamos aí o sorteio para hoje. É, dá tempo, vai lá no feed, arroba caruarufm. Tem fixado as regras, participa e boa sorte pra você. Já temos dois sortudos lá no nosso Instagram que garantiram a sua camisa do Tetra autografada pelo Bebeto. Só a Caruaru FM tem apoio. Brasil da sorte, a Beth do Bebeto. 8 horas e 31 minutinhos e ela está chegando, a Suzy Valoar, toda trabalhada em seus mistérios. Antes, chama dar beijão aqui pra ela que chegou cedinho batendo ponto. A Valéria no Divinópolis, cheia de girassóis. Pediu o Barramalho. E por aqui também tem áudio chegando, mensagens, pedidos. Bom dia, Fani Anderson, no centro, tô no trampo. E curtindo a Caruaru FM, toca pra gente um pagodinho com Menos é Mais. E o Natan, pela última vez, oferece a todos. Toco sim, com certeza. Pronto, produção. E agora a Suzy tá chegando com as primeiras previsões do horóscopo hoje, quarta-feirona, 10 de junho de 2026. Qual a fase da lua, Suzinha? A estação é outono e o signo de Gêmeos? Bom dia, Suzy Valoar!
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5: Bom dia, Stephanie Rodrigues. Bom dia, ouvintes da Caruaru FM. A Suzy Valoar chega nesta manhã de quarta-feira. Hoje é dia 10 de junho de 2026. Eu trago as primeiras previsões do horóscopo para você que nos acompanha aí pelo E-Show. Estamos desde o dia 8 no quarto minguante até o dia 13. Dia 14, iniciamos a lua nova. Vamos às previsões? Áries, você que nasceu entre 21 de março a 20 de abril, está solteiro. Falar sobre compromisso logo de cara pode assustar o crush. Vá com calma. No romance, porém, aguarde altas doses de chamego e laços mais fortes. Ariano. Touro, você que nasceu entre 21 de abril a 20 de maio, no trabalho sua disposição para lidar com os colegas está em alta e não será difícil manter um ambiente harmonioso à sua volta. Se depender das estrelas, os relacionamentos contam com energias melhores ao longo do dia e tudo deve correr às mil maravilhas, Taurino. Gêmeos, você que nasceu entre 21 de maio a 20 de junho, não será tão fácil quanto você gostaria manter a harmonia com a família. Ainda assim, faça um esforço e deixe claro, se não quiser que os parentes interfiram na sua vida amorosa, mostre seu lado mais sociável e charmoso para conquistar de vez o coração do crush geminiano. câncer, você que nasceu entre 21 de junho a 22 de julho, as estrelas enviam boas energias para as finanças e a chance de conseguir um dinheirinho extra ainda nesta quarta, especialmente se mergulhar de cabeça no serviço canceriano. Daqui a pouquinho eu volto com as previsões para Leão, Virgem, Libra e Escorpião.
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1: Agora na Caruaru FM, 8h36.
2: Hora certa. 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
4: De volta com o seu É Show, 8 horas e 38 minutinhos. E a nossa querida Sheilinha Amorim do Dance Comigo tá mandando os parabéns para Scarlett Aide. Cheirão, meninas! Feliz aniversário a você! Aniversariante desta quarta-feirona, 10 de junho, dia lindo, dia incrível, e a gente curte Elba Ramalho na base da chinela.

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2: No pandeiro, Alana Gabriela. Percussionista e compositora, hein?

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1: Agora na melhor 8h55.
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3: Caruaru FM é a sua rádio! Você curtiu a de Sheeran e Shakira? Eu também em Samambaia com um pomporri de respeito. Menos é mais a pedido junto com o Natan pela última vez. Rafaela Santos, a favorita, e Diego Vitor Hugo, ó, se eu quisesse. E Elba Ramalho, na base da chinela, 8h59 agora.
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3: E vamos direto para o nosso WhatsApp, saber quem tá do outro lado e por onde, querendo ouvir o quê? Bom dia para você.
5: Bom dia, família. Aqui é o Paulo Luiz Barra Carro da Oliveira. Gostaria de ver uma amiga de Batista Lima. Oi, tudo bem? Para oferecer para a minha família, para você da rádio Caruaru FM, que tá legal. Valeu, bom dia.
3: Valeu, bom dia, oi, tudo bem? E vamos de áudio também, devagarinho, com a Sheilinha. Vamos, dando os parabéns aí pra filhota, bom dia.
6: Bom dia, Fani, bom dia, ouvintes da Caruaru FM. Fani, manda um beijo pra Scarlett Aide, que está completando o ano hoje. Um beijo, toda sorte de bênçãos, muitas felicidades, te amo.
3: É isso aí, a mamãe toda feliz. Sheila é incrível, né? Sheila é uma das nossas apresentadoras aqui da Caruaru FM e tá aí mandando nível para a filhota Scarlett Aide. Toda sorte de bênção, dia lindo, dia incrível pra você, lindona. Muitos anos de vida, excelente novo ciclo, né, minha produção? Tem mais pedidos? Tem áudio? Bom dia.
7: Bom dia, o girassol de todas as manhãs, Maria do Carmo Salgado. Queria escutar hoje com belo perfume. E ofereço aos ouvintes e a vocês da rádio Caruaru FM. Tá aqui, tá legal. Um cheiro, axé pra vocês.
3: Maria aí pegou pesado, hein? Cedinho, vocês chegam com belo. Aí ela, bom dia, girassol de todas as manhãs. Sou eu. Cheirão, beijo pra você que tá curtindo a Caruaru FM em casa, no carro, no trabalho. Obrigada pela sua audiência. Tem sorteio hoje da camisa oficial do Tetra, autografada pelo Bebeto. Dá tempo ainda, produção, então corre lá no arroba Caruaru FM. No feed tem as regras, né, para você participar. Marca lá as pessoas e boa sorte. Já temos dois sortudos e hoje sai o próximo para dar tempo de pegar a camisa linda e torcer pela nossa seleção. Que sabadão tem jogo do Brasil já na Copa pra gente torcer pelo Hexa. 9:02, estamos em nome do Grupo Rochedo Refrigerantes, mais de 60 anos, né, fazendo história em Caruaru e região, com a nossa cajuína, que é referência aí nacional, regional. 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Em breve tem sorteio, é, de kit pra você do outro lado, que é costureira, né? Costureiros, tá na produção, os vendedores, motoristas também, a experimentarem os produtos Rochedo, que eu sou dessas, tem que ter, né, produção? Tem que ter. 9:03, deixa eu mandar um beijão pra Rayane, seu Clodoaldo, a lindona Vanessa e todos os sócios. Beijo pra vocês, a família, o Grupo Rochedo. 9:03, a Suzy tá de volta com mais horóscopo pra gente. O que os astros dizem, Suzinha?
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1: Caro FM, essa é a sua rádio. Voltei com os astros e seu signo. Desta feita para Leão, você que nasceu entre 23 de julho a 22 de agosto, tudo indica que você pode se dar bem ao lidar com negócios, mas vale investir na sua imagem profissional se quer causar boa impressão por onde passar. À noite, há risco de prejuízo se misturar amizade e dinheiro, leonino. Virgem, você que nasceu entre 23 de agosto a 22 de setembro, se a conquista anda meio devagar, talvez seja hora de reavaliar esse lance e mudar o jogo. O romance pede paciência e confiança para ficar de boa com o seu amor. Não deixe que a possessividade se torne um problema virginiano. Libra, você que nasceu entre 23 de setembro a 22 de outubro, esta quarta começa com as melhores vibes para sair da rotina e tentar atividades diferentes. É um bom momento para se arriscar mais na busca dos seus sonhos e até dar uma guinada positiva na carreira, libriano. Escorpião, você que nasceu entre 23 de outubro a 21 de novembro, você conta com boas energias para interagir com os outros e tudo que fizer em equipe tem mais chances de dar certo. À noite, porém, o astral muda e as amizades enfrentam alguns perrengues, escorpiano. Daqui a pouquinho eu volto com as últimas previsões do horóscopo deste 10 de junho.
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0: Agora na melhor 96.
1: Hora certa. 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
6: Para e fica no carinho da audiência 64,9, Caruaru FM, a sua, minha, nossa rádio 99, chegando Batista Lima a pedidos.
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6: Muito bom dia, excelente quarta-feirona pra nós.

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2: Na melhor 920 agora.
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3: Caruaru FM é a sua rádio! Você curtiu Joyce Alane cantando Sabiá? Eu também, Nath Ruiz, a Good Vibration, chama de harmonia, desejando e querendo a pedidos, Belo Perfume, Yasmin Sensação e Batista Lima. 9 horas e 31 minutinhos, participa com a Fani aqui.
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3: E vamos direto para o nosso WhatsApp, saber quem tá do outro lado por onde, querendo ouvir o quê? Bom dia!
5: Bom dia, Rádio Caruaru FM, locutora Estefano Rodrigo. É Luiz de França aqui do Parque 18 de Maio, por gentileza, passar aí com Luiz Gonzaga, Carolina, a todos os ouvintes, saúde e paz. Eu quero participar das promoções, bom te ver.
3: É isso aí. Daqui a pouquinho eu toco o forrozinho do Rei do Baião. Tem mais áudios. Bom dia.
6: Bom dia, Caruaru FM. Aqui é o Márcio Anastasio, Severino Afonso. Quero escutar Claudinha Leite. Sou ligado na Caruaru FM.
3: É isso aí. Eu toco já já Claudinha Leite. Que vai estar neste domingo na nossa trilha. Percorrendo aí a rua, né? A Avenida Gamenon Magalhães. E você não pode ficar de fora. 9 horas e 32 minutinhos. 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E a Suzy Valoá chega agora com as últimas previsões do horóscopo para esta quarta-feirona, 10 de junho de 2026. O que os astros dizem pra gente, Suzinha?
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7: Caruaru FM, essa é a sua rádio. Voltei com os astros e seu signo. E a previsão, Sagitário. Você que nasceu entre 22 de novembro a 21 de dezembro, nesta quarta você começa o dia com muita energia e pode ser um desafio ficar muito tempo em um local só, ou evitar distrações. Ainda bem que as estrelas enviam boas energias para te ajudar a direcionar essa energia toda para algo produtivo, Sagita. Capricórnio, você que nasceu entre 22 de dezembro a 20 de janeiro, pode pintar a chance de explorar novos horizontes, conhecer gente diferente e até fechar alguns negócios com pessoas que estão muito distantes. À noite, vai ser preciso um pouco mais de atenção com a saúde. Nada de enfiar o pé na jaca, capricorniano. Aquário, você que nasceu entre 21 de janeiro a 18 de fevereiro, se está só, pode conhecer gente nova e embarcar num romance quanto menos espera. Você e o seu amor podem se divertir juntos se usarem a criatividade, inclusive na cama, aquariano. Peixes, você que nasceu entre 19 de fevereiro a 20 de março, logo cedo, você vai mergulhar no trabalho e isso tem tudo para se refletir de maneira positiva nas finanças. Quem trabalha em casa ou em um negócio próprio conta com boas energias para cuidar das tarefas de rotina sem inventar moda e ainda pode fechar negócios lucrativos esse ano. Chegamos ao final das previsões do horóscopo desta quarta-feira, de volta amanhã com os astros e seu signo para você que nos acompanha aí pelo E-Show. 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Beijos, Fani. Beijos, ouvintes da Caruaru FM. A Suzy volta a 1 da tarde, trazendo o melhor da MPB no som do Brasil. Até lá!
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0: 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Agora na melhor 9h37.
1: Hora certa. 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
2: Na melhor, 9h49 agora.
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2: Caruaru FM é a sua rádio! Você curtiu? Ferrugem arrependidaço! Na indicação de Claudinha Leite, o Fevereiro e Você a Pedidos, Lady Gaga, The Joker, Gustavo Lima com 10 na Mente, Priscila Senna e o Pablo, Não Me Faça Chorar, e eles cantam Gonzagão com Cheiro de Carolina, 9 horas e 59 minutinhos. Esse é o Seu Achou, eu sou Stephanie Rodrigues, satisfação em te fazer companhia diariamente aqui no Show de segunda a sexta.
1: Bom dia, Fani!
2: Bom dia, amores da Fani, de segunda a sexta, feirona das 8 ao meio-dia, no sabadão das 8 às 11 horas da manhã, e todo sábado dentro do Show tem o baú da Fani, com muito forró romântico, aquela ruedeira gostosa e necessária que a gente faz juntos e misturados. 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Eu já volto com Caruaru Notícias e mais sucesso até o meio-dia.
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4: Agora na melhor, 10 horas e 2 minutos.
0: Hora certa. 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
4: A Compesa informou que concluiu na manhã desta terça-feira 9 os trabalhos no trecho da adutora do Agreste, localizado próximo ao município de Sanharó. A ocorrência havia comprometido o abastecimento de água em cidades da região. De acordo com a companhia, a inspeção técnica constatou que não houve rompimento nem danos estruturais na adutora. O problema foi causado pela violação dos lacres de segurança do sistema de descarga da tubulação, né, produção? Situação tratada como um ato de vandalismo. A Compesa informou ainda que registrou um boletim de ocorrência e que o caso está sendo investigado pelas autoridades policiais. Após a conclusão dos serviços, a adutora voltou a operar, iniciando o processo de enchimento da rede e regularização das vazões de abastecimento. Stephanie Rodrigues, para o Caruaru Notícias.
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4: De volta com o seu show, 10 horas e 5 minutinhos. E a Wane do João Mota pediu um forrozinho chegando, Cavaleiros do Forró e Baby Som.
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1: Agora na melhor 10 e 16.
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3: Caruaru FM é a sua rádio! Você curtiu Felipe Rett com Rap da Lealdade? E também o Jorge Vecilo com Pomporri de Respeito a Pedidos NX Zero. Onde estiver, Anitta, Natan e Matheus Alves. Passaram por aqui também o Roginho e o Luan Santana. E teve um forrozinho com Cavaleiros do Forró e Baby Song. 10 horas e 31 minutos.
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3: E deixa eu mandar um beijão aqui para Paulinha do Maurício de Nassau. Oi, Fanny, bom dia. Toca pra gente Aline Martins e Micael Santos, Você Mente. E oferece a todos aqui do meu trabalho que estão curtindo a Caruaru FM. Cheiro, cheiro, lindona. Adoro essa música, agora em formato de forró, né? Aline Martins, um abraço. Obrigada pela participação, carinho e audiência. E cheiro também para a família do Luiz na Avenida Empresário Abdias Bastos Lela, no bairro Cidade Alta. Cheiro grande para toda a Cidade Alta. Você que está em casa, no carro, no trabalho, aumenta o som daí que a Fanny mete música boa por aqui. É minha produção. Quem mais? Ah, tá certo. O Felipe Alves, lá no Centenário. Oi, Fanny, bom dia. Toca banda Sentimentos. Toco sim. Valeu pelo carinho e audiência. 10h32 agora. 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E a produção tá dizendo que daqui a pouquinho tem sorteio ao vivaço do último, é, produção? Último ganhador aí da camisa oficial do Tetra, autografada pelo Bebeto, que a Caruaru FM vai te dar em parceria aí com a Brasil da Sorte, a Bete do Bebeto. Eu já volto com mais sucesso, hein?
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0: 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Agora na melhor, 10h35.
1: Hora certa. 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
0: De volta com o seu É Show, 10 horas e 37 minutinhos a pedidos. Você curte, você mente com Micael Santos e Aline Martins.
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0: Muito bom dia, excelente quarta-feirona pra nós.
8: Bom dia!

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2: Agora na melhor, 10h47.
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3: Caruaru FM é a sua rádio! Você curtiu Djavan e o seu Vesúvio? E também na indicação Biquíni Cavadão, Quando Eu Te Encontrar, Pedidos, e a Fanny tocou, Dilcinho, Sou o Pagodeiro. É o Tchan com Princesinha que vai estar, né, neste domingo aqui em Caruaru, na nossa trilha, junto com a Claudinha Leite. E também Banda Sentimentos, Eduardo Costa e mais. A nossa equipe já se encontra aqui se preparando, né, carregando os comentários no aplicativo aqui de sorteio. Daqui a pouquinho tem um novo sortudo ou sortuda que participou aí da camisa do Tetra autografada pelo Bebeto, sorteio da Caruaru FM. E vamos saber, né, quem será o vivaço pelo Instagram. Então, ó, corre, já fica aí com seu celular logado, né, seu PC, seu note, e acompanha o nosso sorteio daqui a pouquinho. E antes tem Caruaru Notícias. E eu já volto, é rapidão.
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2: Agora na melhor, 11:04.
3: Hora certa. 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
2: Radialistas candidatos nas eleições 2026 terão que deixar os microfones. Quem pretende disputar as eleições 2026 e apresenta ou comenta programas de rádio e TV poderá permanecer no ar somente até o dia 29 de junho. A partir de 30 de junho, a legislação eleitoral proíbe a participação de candidatos na apresentação ou comentário de programas. Outra data importante para o setor do rádio é o horário eleitoral gratuito, rádio e na TV, que começa em 28 de agosto e segue até 1º de outubro. O primeiro turno das eleições 2026 será realizado em 4 de outubro. Para os profissionais do rádio, o calendário eleitoral exige atenção redobrada às regras estabelecidas pela Justiça Eleitoral, especialmente em um ano que promete movimentar o cenário político em todo o país. Stephanie Rodrigues para o Caruaru Notícias.
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2: De volta com o seu É Show, 11:07, e você curte o sucesso do Zé Vaqueiro e Thalita Mel, Tudo Mudou é a Música.
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1: Na melhor, 11:17 agora.
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3: Caruaru FM é a sua rádio. Você curtiu Nath Roots e Isa com Good Vibration. Teve também Menos é Mais, estouradaça música, em Champagne é o nome. Os Filhos da Bahia com Poporri de Respeito a Pedidos, Joelma voando pro Pará, Panda com Porcelanato e Thalita Mel e Zé Vaqueiro, música nova, Tudo Mudou. 11 horas e 31 minutinhos, como eu já havia dito, convido você aí agora para o arroba Caruaru FM lá no Instagram. Vamos entrar ao vivo para fazer o último sorteio da camisa do Tetra, autografada pelo Bebeto, camisa da seleção do Tetra, hein? 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E eu já volto, é rapidão.
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3: Acabou, produção. A gente fez um sorteio incrível. Confere lá a live, bem engraçada. Como sempre, quando junta essa turma, né, no arroba Caruaru FM, temos uma nova sortuda que faturou aí a camisa, né, do Tetra, autografada pelo Bebeto, a última camisa. Tá, dá tempo dela torcer aí pelo Hexa, rumo ao Hexa, né, a nossa seleção brasileira. E tem lá, o nome dela é diferente, né, produção? O nome dela é Agristela Araújo, desse jeito. Você foi a sortuda que levou a camisa oficial do Tetra. Ela marcou quatro pessoas certinho, seguiu as regras, estava seguindo a nossa rádio. Viu que teve o primeiro sortudo, a primeira sortuda, né? Confere lá a live que ela não marcou certinho. E teve gente também que não seguia a nossa rádio. Então não pode, tem que seguir as regras direitinho para poder faturar a camisa oficial da seleção do Tetra, autografada pelo Bebeto. E o sorteio, os sorteios foram um sucesso. Estamos sempre com promoção lá no arroba Caruaru FM no Instagram e aqui na nossa rádio. Tô ficando por aqui, quero agradecer a você, ouvinte, que ficou na sintonia com a Fania até agora. Amanhã, quinta-feirona, se papai do céu assim permitir, a gente tem um encontro marcado a partir das 8 horas da manhã em mais um show com muita música e informação. Mas segue na nossa audiência que tá chegando a reprise do Jornal Vanguarda para quem perdeu as primeiras notícias do dia. Wagner Gil na apresentação e Júlio César na técnica. E não esquece nunca, hein? Onde a fé, milagres e tudo passa. Boa tarde, bom almoço, excelente quarta-feirona, até amanhã. Tchau!
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8: 12 horas em ponto na capital do forró.
9: Hora certa, apoio
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8: Está no ar o Jornal Vanguarda comigo, Wagner Gil, com o DJ Júlio César. E com você, ouvinte da Caruaru FM, quarta-feira, dia 10 de junho de 2026. Olha, gente, tem um feriadinho na segunda, tem uma folga. Você já confunde os dias na semana, né? Já estamos na quarta-feira, Júlio. Olha como a semana já está correndo rápido, né? Então aproveite para saudar você que está sintonizando 104.9 no carro com a minha amiga Wagner Valéria. Já mandou mensagem aqui. Mandou um abraço especial também para você que está nos acompanhando no canal do YouTube da Caruaru FM ou no canal do Instagram. Valeu demais a audiência. Eu lembro, Jornal Vanguarda, o jornal de Caruaru. Vamos aos principais destaques do Vanguarda de hoje. O governo quer levar etanol na gasolina para 32%. Redução da maioridade penal. Comissão de Constituição e Justiça da Câmara pode votar PEC hoje. Dia dos Namorados deve movimentar mais de 26 bilhões no comércio. Você já comprou seu presente, Júlio César? Olha, e no esporte, mistério no ar. Ancelotti não revela time para a estreia. Brasil estreia sábado e a Copa começa amanhã com México e África do Sul. Essas e outras notícias agora no Jornal Vanguarda da Caruaru FM.
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8: Olha, gente, diferentemente de ontem, hoje amanheceu com aquele frio, mas com aquele solzinho, né? Mas é aquele solzinho de geladeira, viu? Vai chover também hoje durante o dia. No momento a temperatura é de 21 graus. A mínima foi de esse exato 21 e a máxima de 26. No momento a umidade relativa do ar está em 92% e o sol se põe hoje às 17 horas e 12 minutos.
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8: Olha, quero mandar um abraço especial antes da primeira matéria para meu amigo David Moura, da Barraca Bia, agora em novo endereço. 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Então vai dar tudo certo, David, esses dias eu apareço aí, viu meu amigo? Olha, TSE, pedido de vista mantém pesquisa Atlas Intel suspensa. Alan Barbosa.
5: A entrevista da ministra do Tribunal Superior Eleitoral, Estela Aranha, manteve a divulgação da pesquisa Atlas Intel suspensa, conforme decisão liminar do presidente do TSE, ministro Cássio Nunes Marques. O Partido Liberal alega que o questionário da pesquisa induziu o eleitor a se colocar contra o candidato do PL à presidência, Flávio Bolsonaro. Em meio às perguntas, a Atlas Intel apresentou áudio dos diálogos entre Flávio Bolsonaro e Daniel Vorcaro para saber se a revelação teria impactado no eleitor do candidato do PL. A advogada do partido, Maria Cláudia Bucchianeri, alegou que a metodologia utilizada é incomum em relação a outras pesquisas realizadas.
11: É uma pesquisa diferente, com 50 quesitos, 48 para ser exatas, isso é altamente incomum. Não é uma pesquisa por telefone, como costuma acontecer, uma pesquisa pela internet. Isso traz um problema grave, senhores ministros. O entrevistado faz o scroll, ele sobe e desce a sequência das pesquisas, ao contrário de uma pesquisa por telefone. O que está escrito embaixo contamina o que está em cima e vice-versa. Porque ao contrário do telefone, onde você não pode desdizer, aqui não. O entrevistado sobe e desce em 48 pesquisas.
5: Para o advogado da Atlas Intel, Walter Maciel Bezerra, o Partido Liberal não apresentou aspectos concretos para impugnar a pesquisa.
13: A representação, ela não aponta uma violação objetiva à legislação eleitoral e à resolução TSE, que trata sobre as pesquisas eleitorais. Na verdade, o que se tem na representação é uma discordância da metodologia com relação a um fato político público e notório, qual seja a relação de Flávio Bolsonaro, pré-candidato pelo PL, partido representante, com Daniel Vorcaro e com a questão do Banco Master.
5: A pesquisa Atlas Intel foi divulgada no mês de maio. Além da liminar, os ministros devem discutir se definirão parâmetros objetivos para a realização de pesquisas eleitorais. Agência Rádio Web de Brasília, Alan Barbosa.
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14: Olha, pessoal, uma matéria importantíssima aí, porque o governo quer levar o etanol de 30 para 32% na gasolina. Hoje, se eu não me engano, é 30%. Vamos na matéria de Yuri Hudson.
15: O governo federal vai propor o aumento da mistura obrigatória de etanol na gasolina de 30 para 32%. A medida deve ser analisada pelo Conselho Nacional de Política Energética nos próximos 15 dias e faz parte da estratégia para reduzir os impactos da alta internacional do petróleo provocada pela guerra no Oriente Médio. Segundo o Ministério de Minas e Energia, a mudança pode reduzir em cerca de 450 milhões de litros a necessidade de importação de gasolina pelo Brasil, fortalecendo a segurança energética do país. O presidente da República, Luiz Inácio Lula da Silva, se reuniu com representantes do setor biocombustíveis nesta terça-feira no Palácio do Planalto. O ministro de Minas e Energia, Alexandre Silveira, afirmou que a proposta será debatida na próxima reunião do Conselho.
16: Para que a gente definitivamente possa debater e eu espero que deliberar sobre o tema. Um tema fundamental para a segurança energética, para a descarbonização, para aumentar ainda mais a mistura do etanol anidro na gasolina e poder com isso nos tornar autossuficientes.
15: O governo argumenta que o aumento da mistura deve reduzir a dependência externa de combustíveis, além de ampliar o uso de fontes renováveis de energia. Hoje, cerca de 15% da gasolina consumida no país depende de importações. A expectativa da equipe econômica é que a ampliação do etanol também ajude a amenizar eventuais impactos das novas oscilações no mercado internacional. Para o presidente da União da Indústria de Cana-de-Açúcar, Evandro Gussi, a medida beneficia tanto o setor produtivo quanto os consumidores.
17: A gente já tinha testado como país 32%, então nós estamos aqui muito animados com essa consciência de que o Brasil pode reduzir o consumo de gasolina importado, o consumidor economizar no seu abastecimento, garantindo mais sustentabilidade e segurança energética para o país.
15: Segundo a Única, desde o início da escalada do conflito no Oriente Médio, o consumo maior de etanol já gerou economia bilionária para o país, reduzindo gastos com importação de gasolina. Agência Rádio Web de Brasília, Yuri Hudson.
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14: Produtores ganham apoio para vender mais ao exterior. Virginia Alves.
18: Pequenos, médios e grandes produtores rurais têm encontrado novas oportunidades para ampliar negócios fora do Brasil. Durante a Bahia Farm Show 2026, uma das maiores feiras de tecnologia agrícola e negócios do país, a Agência Brasileira de Promoção de Exportações e Investimentos, Apex Brasil, reforçou ações voltadas à exportação e à internacionalização de empresas do setor agropecuário. A feira acontece em Luiz Eduardo Magalhães, no Oeste Baiano, uma das regiões mais importantes do agronegócio nacional, com destaque para a produção de soja, algodão e milho. Na abertura do evento, o presidente da Apex Brasil, Laudemir Miller, destacou que o trabalho da agência vai além dos setores tradicionais e busca ampliar a cultura exportadora entre produtores de todos os portes.
19: E a gente trabalha não só com esses setores mais tradicionais, como no caso do algodão, né, que o Brasil já vai, talvez pelo terceiro ano, né, o maior exportador mundial, mas principalmente por causa da qualidade da organização, mas também com as pequenas e médias, que a gente, há 3 anos atrás, a gente estava com 70 cooperativas, e hoje a Apex Brasil já trabalha com 500 cooperativas. E também com setores novos, que é o caso da fruticultura, o caso do cacau, que é muito importante.
18: Segundo a Apex Brasil, além de apoiar setores consolidados, a agência também atua para ampliar a presença internacional de cadeias produtivas como frutas e cacau. Laudemir Miller ressalta que a proposta é levar oportunidade de exportação para produtores de diferentes perfis.
19: Então, para nós é uma alegria, a Apex Brasil faz 1.100 eventos por ano fora do Brasil, junto com o setor privado, mas também a gente está aqui para trazer essa ideia da exportação para todo mundo, para os pequenos e para os médios e para os grandes.
18: A Bahia Farm Show segue até o dia 13 de junho e reúne cerca de 500 expositores ligados ao agronegócio. Agência Rádio Web, produção e reportagem, Virgínia Alves.
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14: Olha, o agro brasileiro enfrenta ciclo mais desafiador dos últimos anos. Bruno Moreira.
20: O agronegócio brasileiro bate recordes de produção, como os 350 milhões de toneladas de grãos na safra passada. Só que, ao mesmo tempo, enfrenta um cenário cada vez mais desafiador quando o assunto é rentabilidade. O momento requer atenção do produtor com a gestão de riscos, que é o tema da nova trilha da Academia Agro do Itaú BBA, plataforma gratuita de ensino à distância para clientes e não clientes. O atual cenário passa por uma combinação de fatores, como destaca o consultor agro do Itaú BBA, Nilson Silva.
21: Os preços das commodities caíram dos picos de 2021 e 2022, quando a soja chegou perto dos R$ 200 a saca. Hoje a gente opera num patamar bem mais baixo. Ao mesmo tempo, o custo de produção continuou subindo. Fertilizante, defensivo, frete, semente, tudo mais caro. E aí entra o terceiro fator, que é o que mais pesa no dia a dia, o custo do dinheiro. A Selic chegou a 15% ao ano. Ficou nesse patamar quase um ano inteiro. E só agora começou a recuar. O reflexo disso bateu direto no crédito rural.
20: Além disso, tem o fator clima, que passou a trazer impactos frequentes. Nilson reforça que o produtor precisa lidar simultaneamente com riscos variados. Tomar decisões de forma emocional pode aumentar ainda mais a exposição.
21: Pega o caso da comercialização da soja. O produtor que não faz gestão de risco espera a colheita para vender. Se o preço subiu, comemora. Se caiu, lamenta. Ele está na prática apostando. Já o produtor que faz gestão, trava parte da produção antecipadamente, usa contrato a termo, opera em bolsa, contrata proteção de preço mínimo. Ele não vai pegar o pico do mercado, mas também não quebra no vale. Gerir risco não é fugir do risco, é escolher conscientemente quais riscos vale a pena correr.
20: A Academia Agro do Itaú BBA contempla conteúdos sobre gestão financeira, crédito, derivativos e mercado para apoiar produtores rurais. A nova trilha sobre gestão de riscos já está disponível na plataforma. Produção e reportagem, Bruno Moreira.
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14: Olha, e no Vanguarda Entrevista, a primeira parte, tenho o prazer de conversar com Hanna Miranda. Ela é secretária executiva da Mulher em Caruaru. E a gente vai falar sobre
1: as ações e o que a Secretaria da Mulher está promovendo no São João de Caruaru. Bom dia, Hanna. São João de Caruaru também é São João para elas, né? Afinal, lugar de mulher em todo lugar e onde ela quiser, principalmente, né?
3: Bom dia a todas as pessoas que escutam a gente, né? Agradecer aí a oportunidade para estar falando das políticas, né, públicas para as mulheres nesta festa tão grande, né? Que o São João não é só uma festa linda, cultural, mas também é uma festa muito segura de política pública para as mulheres.
1: O que é que a secretaria está preparando aí e o que é que a gente já pode ver, quem vem ao pátio, quem vem à estação, que a Secretaria da Mulher está fazendo, Hanna? Principalmente para essas mulheres que foram vítimas de violência e tentam, de alguma forma, se inserir no mercado de trabalho.
3: Todos os anos, a secretaria atua em várias frentes, né, durante os festejos juninos, seja na zona rural, seja no São João urbano, né? E especificamente nesse São João urbano, nós temos ativações, né, que vão ali desde a estação ferroviária até estando junto com as forças operativas no Centro Integrado de Operações. Então, para começar, né, ali na estação ferroviária, na Vila Cenográfica do Forró, a gente tem a Casa da Mulher. A Casa da Mulher é um equipamento, né, que ele acolhe todos os tipos de mulheres. Temos banheiro adaptável, nós temos um ponto de informação para divulgar as nossas campanhas educativas, onde a gente mostra os telefones, onde a gente fala da importunação sexual, né, onde a gente traz informação para as mulheres e para todas as pessoas, né, sobre os tipos de violência que podem ocorrer e como essa mulher, essa família se proteger. Lá também a gente fala sobre cultura, a gente fala sobre, né, os outros serviços que a secretaria oferta o ano inteiro. Seguindo ali a estação, nós também temos, né, as Mulheres Empreendedoras, que é um programa que já acontece há anos dentro da secretaria, onde a gente vai estar no corredor ali da estação, as Mulheres Empreendedoras de Alimentação, né, e também no mercado de artesanato, nós temos as Mulheres Empreendedoras de artesanato comercializando seus produtos. Então, elas estão conosco o ano inteiro fazendo formações, capacitações e elas estão aí, né, mais de 60 mulheres gerando renda e ofertando, né, diversos tipos de produtos no ramo de artesanato e culinária durante todo o festejo junino. Seguindo, né, essa geografia aí do nosso São João, nós chegamos ali no pátio onde estamos no Centro Integrado de Operações, né, o Espaço Mulher, junto de todas as outras forças operativas, de lá da Delegacia da Mulher, onde a gente oferta acolhimento para aquelas mulheres que em algum momento, né, tiveram ali seu direito violado durante a festa. Então a gente está em toda uma rede ali, junto com a delegacia, junto com o Juizado Forró, com a Secretaria de Saúde, com a Polícia Militar, né, atuando para que ela tenha esse pronto atendimento caso ela se sinta, né, coagida ou tenha importunação sexual ou queira ser acolhida.
1: Bacana demais. Olha, Hanna, quem está com a gente aqui acompanhando a entrevista é Luana Marabuco. Wagner, acompanhando aqui seu programa, queria mandar um abraço para essa grande companheira, Hanna, que faz um brilhante trabalho, divide comigo a responsabilidade de carregar essa pasta tão desafiadora e ao mesmo tempo tão importante para a nossa cidade. Hanna é competente e extremamente admirada por todos. Caruaru segue bem representada por grandes mulheres. Hanna está... Luana tá de bebê, né? E só volta daqui mais alguns meses, não é isso?
3: Isso. Luana Marabuco é nossa secretária da Mulher, né? Alguém que eu... tenho um prazer de dividir o dia a dia deste trabalho tão desafiador, uma pessoa que eu retribuo todos esses elogios, né? Uma pessoa excelente, ela está de licença maternidade, né? Volta já já, mas a política pública com seriedade é uma coisa que ela faz no seu dia a dia.
1: Bacana. Ô, Hanna, a gente vive um momento muito delicado num país, né, de uma enorme violência contra as mulheres. A gente acorda no noticiário, são cada barbaridades inacreditáveis e cada vez coisas que acontecem que nos surpreendem ainda mais. Eu queria que você dissesse quais os canais que uma mulher que se sente ameaçada, que tem medo de procurar alguém, possa procurar esses canais.
3: E infelizmente, né, vivemos essa realidade no Brasil. É, o tanto que foi feito, né, o Pacto Federativo contra o Feminicídio, o ano passado, desde que o feminicídio entrou na tipificação penal, a gente teve um maior número, maior registro de feminicídio. E a gente, é importante dizer isso, que Caruaru vai na contramão. Ela tem uma rede de enfrentamento extremamente consolidada, com equipamentos inovadores, como é a Uniogi, que garante, né, que esse cumprimento às medidas protetivas seja feita de forma célere. Então, a gente tem aí a integração do nosso equipamento Centro Referência da Mulher com a delegacia, com a vara, né, com as polícias. E a gente divulga, né, todos os números, seja da delegacia da mulher, né, seja o 180, que ela recebe informação sobre a Lei Maria da Penha, acolhimento, mas também o 190, que é da Polícia Militar, para aqueles casos emergenciais, né, de violência ali já estabelecida e eminente. Mas, de toda forma, a gente também divulga aqui os canais institucionais que ela procure, a Secretaria da Mulher, né, a Prefeitura, por meio de seus canais institucionais de comunicação, está divulgando, porque nós também temos, né, várias estratégias para fortalecer essa mulher, para que ela consiga denunciar, né, porque a gente sabe que quando ela denuncia, quando ela acessa o sistema de justiça, e todas, né, a gente tem esse dado muito expressivo, que as mulheres que foram vítimas de feminicídio, na sua grande maioria, não estavam acessando a rede, né? Ou seja, não tinha feito a denúncia, não estava dentro do Centro da Referência da Mulher, não tinha aí, né, formalizado ou acessado a política pública.
1: Entendi. Ana, eu queria agradecer demais sua participação aqui, o recado foi dado. Pessoal já sabe, chegando aqui na estação, tem mulheres empreendedoras, tem as meninas trabalhando, entregando material, né? Então conte com a gente também está lá no Polo Azulão para ser um canal de divulgação da ação de vocês. Muito obrigado e Deus te abençoe e sucesso no trabalho.
3: Eu que agradeço mais uma vez a oportunidade. Tchau, pessoal, um bom dia para todos.
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1: O intervalo é rapidinho, na volta tem Maurício Randes no Vanguarda Entrevista.
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12: Olha, vou fazer uma pesquisa agora. Quentinha, acabou de sair. Eu também acabei de publicar no meu blog uma pesquisa Genial Quest. E Lula venceria Flávio Bolsonaro por 6 pontos de vantagem. No cenário de primeiro turno, Lula aparece em primeiro lugar com 39%, seguido de Flávio Bolsonaro com 29%. Brancos e nulos somam 9%, enquanto 10% do eleitorado se declara indeciso. Entre os 10 demais candidatos, Ronaldo Caiado e Renan Santos do Missão registraram 3% cada um. Romeu Zema e Aécio Neves marcaram 2% cada. Augusto Cury, do Avante, Joaquim Barbosa, do DC e Samara Martins, do PE, aparecem com 1% cada. O cenário de segundo turno, o presidente Lula lidera contra o senador Flávio Bolsonaro, seu principal adversário na disputa, divulgada na pesquisa Quest desta quarta-feira. No confronto direto, Lula resiste a 44% das intenções de voto contra 38% de Flávio. Brancos e nulos somam 14, enquanto 4% dos entrevistados se declararam indecisos. A pesquisa ocorreu após o anúncio de tarifas americanas sobre produtos brasileiros e a classificação do PCC e do Comando Vermelho como organizações terroristas pelos Estados Unidos. A pesquisa testou ainda cenários de segundo turno contra Romeu Zema. Lula marca 45 a 35 do ex-governador mineiro. No duelo com Caiado, o presidente repete 45 a 35. A maior vantagem aparece no confronto com Renan Santos do Missão. Lula tem 45 contra 31 do adversário. Dos entrevistados, 63% afirmam que o voto é definitivo, enquanto 36% admitem que podem mudar de opinião até a eleição. Outros 14% declararam que votarão em branco, anularão o voto ou pretendem não comparecer às urnas. O levantamento ouviu brasileiros em outros temas da agenda política e econômica do país. A Genial Quest mediu a aprovação do governo, a percepção da economia, a isenção do imposto de renda para quem ganha até 5 mil, o novo Desenrola Brasil, o financiamento público do filme Dark Horse e o caso Macher. A pesquisa foi realizada entre os dias 5 e 8 de junho de 2026, com 2.004 entrevistados em todo o território nacional. O levantamento tem margem de erro de 2 pontos percentuais, para mais ou para menos, com a margem de confiança de 95%. O registro na Justiça Eleitoral é de BR07661/2026.
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12: Olha, redução da maioridade penal. Comissão de Constituição e Justiça pode votar a PEC nesta quarta-feira. Yuri Hudson.
13: A Comissão de Constituição e Justiça da Câmara deve retomar nesta quarta-feira a votação da proposta que reduz a maioridade penal de 18 para 16 anos. A análise foi interrompida nesta terça-feira após o início das votações no plenário da Casa. Neste momento, a comissão discute apenas a admissibilidade da proposta, ou seja, se ela respeita ou não os limites constitucionais. Se for aprovada, a PEC segue para uma comissão especial e depois para a votação em plenário. Apresentada em 2015, a proposta voltou ao centro do debate em meio às discussões sobre segurança pública e também a movimentação eleitoral para o próximo ano. Um dos defensores da matéria é o deputado Sargento Gonçalves. Segundo ele, a redução da maioridade penal é uma das pautas mais importantes no combate à violência.
14: Tem diversas pesquisas que mostram aí o povo brasileiro, 90% da população brasileira defende a redução da maioridade penal, mas infelizmente a base do governo da esquerda trabalha contra essa proposta que é importantíssima para a segurança pública do nosso país.
13: Já parlamentares da esquerda afirmam que a proposta não resolve o problema da criminalidade e criticam a retomada da discussão em um momento de forte polarização política. A deputada Sâmia Bonfim, por exemplo, questionou o fato de a PEC estar parada há mais de uma década e voltar a avançar justamente às vésperas do período eleitoral.
15: O primeiro questionamento que a gente faz é porque só agora eles estão pautando esse projeto, sendo que ele tramita aqui na Câmara desde 2015, e o próprio PL, que é o partido do Bolsonaro, presidiu essa comissão por duas vezes e nunca se movimentou para pautá-lo. Mas eles têm um objetivo claramente eleitoreiro.
13: A proposta prevê a redução para adolescentes que cometerem crimes hediondos, ou seja, com grave ameaça ou violência. Se aprovada na CCJ, a PEC segue para uma comissão especial. De Brasília, Yuri Hudson.
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12: Olha, tenho o prazer de conversar com meu amigo Maurício Randes para a gente falar um pouco de política e desse momento conturbado que o país vive. Nesta quarta-feira, Randes, a Comissão de Constituição e Justiça pode votar a PEC da redução da maioridade penal. Como é que você avalia isso? É importante, a turma só está vendo a questão do crime, né? Mas tem que incluir aí, se for o caso, a questão do voto obrigatório, da carteira de motorista, né? Há outras questões também que tem que ser vistas, não é verdade?
16: Isso, meu querido Wagner Gil, é muito preocupante essa avalanche de votações da Câmara, muitas vezes cedendo ao imediatismo, a propostas de apelo, eleitoral muito forte à véspera das eleições. Então, algumas coisas que realmente são debatidas há muito tempo têm sentido. Nós vimos a proposta do fim da jornada de 6x1, que agora fica todo mundo perguntando, tá bom, a Câmara votou, foi correto, era uma demanda de mais de 75% da população, estabelecer a jornada de 5x2. Mas e o Senado? Até agora a gente não tem notícia de que o Senado vai mesmo votar. Então, nesse caso da jornada, é preciso ter muita atenção. A redução da maioridade penal, é claro que é um assunto que vem já frequentando o debate, mas é um assunto que divide muito a sociedade. Se você fizer uma análise, é preciso ter muito cuidado, porque o tratamento que deve ser dado nessas questões de direito penal precisa ser acompanhado, como você disse, meu caro Wagner Gil, precisa ser acompanhado também de outras medidas que possam fazer com que as pessoas de menor idade, que são às vezes recrutadas pelas facções na periferia, elas possam ter um tratamento para que elas tenham condições de ter outras alternativas que não sucumbir às facções organizadas. Por outro lado, é preciso entender também que uma pessoa com 17 anos tem discernimento, sim. Então precisa ser responsável pelas suas atitudes.
12: Randes, você viu uma entrevista sua no Diário de Pernambuco muito boa, você se apresentando como pré-candidato a deputado federal. Caso seja eleito, como seria seu voto nessa questão aí da maioridade penal?
16: Eu penso, Wagner Gil, que é preciso mudar o quadro, porque tem algumas pessoas que estão cometendo crimes, são recrutadas pelo crime organizado, justamente porque tem menos de 18 anos e podem fazer certas etapas na cadeia do crime e elas são recrutadas para isso. Então, algum tratamento diferenciado precisa ter. Não dá para continuar do jeito que está. Por outro lado, é preciso ter muito cuidado, porque, repito, o tratamento dessas pessoas precisa ser acompanhado, a responsabilização dessas pessoas precisa ser acompanhado com a criação de políticas públicas que lhes dê oportunidade, meu caro Wagner Gil.
12: Outra questão, antes, que eu queria saber sua opinião como advogado e também como futuro parlamentar, se tiver êxito aí, se realmente for candidato, né? Como é que você votaria o seu voto na escala, no fim da escala 6x1?
16: Esse daí eu acho que não tem o que discutir. A proposta da Câmara precisa ser mantida pelo Senado. Eu quero agora que a sociedade pressione o Senado para que ele vote logo a proposta da Câmara. O ideal era que ele votasse a proposta da Câmara sem alteração, para não precisar de ter nova votação na Câmara quando o recesso legislativo já vai ser a partir de 10 de julho. E quando a maior parte dos deputados e senadores já estão também precisando de passar mais tempo nos seus estados. É claro que isso já devia ter sido votado lá atrás, né? A jornada de 5x2, com 2 dias ininterruptos de descanso, sem redução salarial. Então, essa proposta aí precisa ser aprovada o quanto antes no Senado.
12: Certo. Randy, saiu uma pesquisa hoje de manhã cedinho. Você chegou a ver a pesquisa Genial Quest?
16: Estou vendo, né? Lula liderando com 44% no segundo turno, abrindo uma vantagem sobre Flávio Bolsonaro, que tem 38%. Ou seja, pelo menos uma parte do eleitorado, não é, meu caro Wagner Gil, está percebendo que Flávio Bolsonaro mentiu desbragadamente sobre o seu envolvimento com Daniel Morcado. Primeiro ele disse que não tinha nada a ver, depois ele recebeu 61 milhões, depois ele disse... A opinião pública foi sabendo gradualmente da verdade do envolvimento umbilical de Flávio Bolsonaro com Daniel Vorcaro, o chefe de uma organização criminosa que praticou o maior crime financeiro da história do país. Então, pelo menos uma parte da opinião pública está percebendo que os Bolsonaro não têm a menor condição de continuar ou tem pretensão de liderar o Brasil, ou de continuar sendo uma força política relevante. O que fica muito evidente também, meu caro Wagner Gil, é que uma parte grande da direita brasileira, que diz que é antilulista, ou quer uma alternativa, por princípio, está ficando claro que não é por princípio. Porque se alguém fosse querer uma mudança no Brasil por princípio, não ia querer uma mudança para alguém que está envolvido com as organizações criminosas. O que impressiona é que Flávio Bolsonaro, depois de toda a prova, o Brasil já sabe que ele está envolvido com a organização criminosa de Flávio Bolsonaro, de Daniel Vorkaro. O Brasil todo sabe que Flávio Bolsonaro está envolvido com milícia, que foi, praticou rachadinha. Então, depois de tudo isso, tentaram golpe de Estado, foram condenados pelo Supremo Tribunal Federal. O que me impressiona, honestamente, Wagner Gil, é que ainda tem 38% de brasileiros que no segundo turno ainda votavam, ainda votam numa família, numa força política como essa. E tem um artigo muito bom no Globo de hoje, da Vera Magalhães, que, como você sabe, é uma excelente jornalista,
12: isso.
16: E ela dizendo isso, dizendo que as candidaturas de Ronaldo Caiado e Romeu Zema, que estão também no campo conservador, no campo da direita brasileira, não se diferenciam nos temas de apelo populista, em querer anistia para quem tentou golpe. Ou seja, são candidaturas que mostram que não só nasceram do ecossistema da ultradireita bolsonarista e, portanto, integram essa corrente política, como neste momento não estão tendo a capacidade de se diferenciar do ultradireitismo da família Bolsonaro. Então, é impressionante que uma direita verdadeiramente democrática, ela, pelo menos, ela não está sendo se apresentando.

0: fazendo com que mais pessoas, vai mostrando, aliás, vai mostrando que mais pessoas no Brasil estão começando a perceber que o caminho é mesmo a reeleição de Lula, que está colocando o Brasil numa direção certa e tem que fazer muito mais avanços, e aí depende também da qualidade do Congresso Nacional.
1: Olha, também... a pesquisa dos entrevistados, 63%, Randes, afirmaram que o voto é definitivo, enquanto 36% admitem que podem mudar. Outros 14% declararam que vão votar em branco, vão anular ou pretendem nem comparecer às urnas. Número grande, né? 14% já definindo aí que não vai. 36% ainda indecisos. Você acha que a decisão da eleição está na mão desses indecisos e a possibilidade de surgir mais escândalos pode prejudicar a candidatura de Flávio e ou, se pegar a esquerda, também a de Lula? Hoje eu publiquei uma matéria no meu blog que Vocaro enviou dinheiro aos Estados Unidos para o filme e com alguns documentos que a Intercept divulgou também.
0: Na verdade, este escândalo é o escândalo da direita e da ultradireita brasileira. Eu me lembro que logo que começaram a surgir as revelações das investigações da Polícia Federal sobre o Banco Master e o envolvimento com o mundo político, as pessoas diziam, é um escândalo que vai envolver de A a Z. E rapidamente nós pudemos perceber, quando nos debruçamos sobre aquilo que foi dado a conhecer das investigações da Polícia Federal, que não tem nada de partidária, é uma Polícia Federal do Estado brasileiro, que está cumprindo com muita competência as suas atribuições de investigar as facções organizadas, que agora estão penetrando na Faria Lima, que penetraram, né, nessas organizações de instituições financeiras que pareciam regulares, como a do Banco Master. Mas rapidamente se percebeu que o Banco Master tinha também envolvimentos com setores do crime organizado. Então, o que é que eu vejo? Que esse número de 36%, Wagner Gil, que ainda é indeciso, significa um número menor em relação às outras pesquisas. Ou seja, mais pessoas estão mostrando que já estão decididas. É diferente de índices que antes mostravam que só 40% das pessoas é que tinham tomado decisão. Cheguei até a publicar também alguns artigos sobre isso. Então, à medida que nós estamos chegando perto da eleição, à medida que o assunto começa a ser conversado nos ambientes de trabalho, nas igrejas, nos botequins, na feira aí do troca-troca, as pessoas vão tomando decisão. Então, eu acho que essa parte da população que já se decidiu, e aí majoritariamente por Lula, eu estou olhando bem aqui a curva, né? A curva de Lula é uma curva em ascensão, e a curva de Flávio Bolsonaro é uma curva em decesso, em declínio. Então essa curva, eu acho que ela é muito mais revelante, muito mais reveladora, muito mais relevante do que o número em si. Então a curva de um é em declínio, a curva de outro é em ascensão. Então essas curvas tendem a influenciar este voto que ainda não tomou uma decisão. Portanto, eu acho que agora já essa pesquisa da Genial Quest, que foi divulgada logo cedo, ela já mostra que a tendência é de favoritismo da eleição do atual presidente Lula.
1: Randes, a gente descendo um pouquinho aqui, aterrizando em Pernambuco, a sua pré-candidatura a deputado federal vem se consolidando, você vem conversando. Em que ponto está? A gente já pode dizer que Maurício Randes é pré-candidato a deputado federal e você se mostra um pouco lulista no palanque de Raquel, é isso mesmo?
0: Eu agora já estou afirmando que aceitei, foram muitas pessoas que me estimularam.
1: Inclusive alguns ouvintes aqui da Caruaru FM, né, Randes?
0: Eu tive a honra de, ao longo dessas minhas participações aqui no Vanguarda, da nossa Caruaru FM, muitas vezes eu vi os ouvintes dizendo que tinham a expectativa de que eu apresentasse uma pré-candidatura a deputado federal. Eu, durante um bom momento, não estava achando que deveria voltar a disputar, mas eu fui convencido, meu caro Wagner Gil, de que também se as pessoas que têm uma contribuição a dar, a melhoria da qualidade ética, da qualidade institucional,

0: Nacional, do Congresso Nacional. Se as pessoas simplesmente se recusarem a disputar, depois não tem muita autoridade para reclamar do Congresso Nacional.
1: Verdade. Então, Randes, uma pergunta também dentro do que você está explicando aí. Você chega a ser parente dos Campos. Por que não está com o João e sim com Raquel também? Já englobando a primeira pergunta, o porquê de Raquel e está com Lula.
0: Eu aceitei voltar a disputar, né? Estou nessa pré-candidatura a deputado federal. Estou impressionado, Wagner Gil, com o nível de aceitação. Estou muito honrado mesmo, porque são muitas pessoas que estão se manifestando.
1: Inclusive o Gilmar Manolo diz aqui assim: bom dia, Wagner, parabéns pela entrevista. Ele tem meu voto e de toda a minha família. Obrigado aí, Gilmar Manolo, pela participação também.
0: E eu agradeço a confiança, Manolo. Eu tenho certeza que, com a experiência que eu adquiri ao longo de 3 mandatos de deputado federal, minha experiência como advogado, como professor de direito constitucional, a minha experiência também participando em debates como esse aqui, da Caruaru FM, sob a liderança sua, Wagner Gil. Eu quero dizer, Manolo, que eu me sinto assim, muito capacitado e muito motivado para participar, até talvez de uma articulação interpartidária no Congresso Nacional, para melhorar a qualidade ética. Essa semana eu recebi a visita na minha casa, mais uma vez, para minha honra, de Gladys e Cristóvão Buarque. E os dois conversando comigo, com Patrícia, minha esposa, e nós, ele também está disputando lá no Congresso, no Distrito Federal, uma vaga na Câmara dos Deputados. Cristóvão Buarque, esse paladino da educação, esse paladino da ética na política brasileira, e ele dizendo que ficou também muito contente, porque ele sempre que vinha aqui, ele me estimulava a apresentar uma pré-candidatura a deputado federal, mostrando que a gente tem uma contribuição a dar para tentar melhorar a qualidade do Congresso, que a gente não deve se omitir. E aí algumas pessoas perguntam, Manolo e você, Wagner Gil, perguntam, olha, por que a sua definição pelas candidaturas de Lula para reeleição a presidente e de Raquel Lira para reeleição ao governo do Estado? Eu adianto a minha definição também pela candidatura de Túlio Gadelha ao Senado Federal. Eu quero a reeleição de Lula, quero a reeleição de Raquel, quero a reeleição de Túlio Gadelha, porque acompanhei esses 3 mandatos. Percebi que Lula botou o Brasil na direção certa. Está fazendo um governo, a despeito de um Congresso Nacional de muita baixa qualidade, um Congresso Nacional que estava muito mais legislando em causa própria, com seus interesses, Lula conseguiu já resultados nesses 3 anos e meio, que mostra que o Brasil está na direção certa. A economia vai bem, o aumento do emprego, a massa salarial real dos trabalhadores é a maior nos últimos anos, a política ambiental conseguiu reduzir o desmatamento dos biomas, sobretudo da floresta amazônica. O Brasil hoje tem um respeito internacional, políticas para solucionar demandas imediatas do povo, como o endividamento das famílias brasileiras. Está aí o Desenrola 2, que alcança até pessoas que têm uma renda de 8 mil salários, de 8 mil reais de salário mensal. Está aí a isenção do imposto de renda. Está aí a força que foi decisiva do presidente Lula para que a jornada de trabalho fosse reduzida de 6-1, passando a ser de 5-2, sem redução de salário, com 2 dias consecutivos de descanso para a trabalhadora, para o trabalhador. Então é um conjunto de medidas que mostram que o governo Lula deve ter continuidade. A mesma coisa eu constatei quando fui me debruçar sobre os números do governo Raquel Lira. Raquel Lira, em 3 anos e meio, fez muito mais do que o último governo do PSP, o governo de Paulo Câmara, que tinha, por exemplo, o seu concorrente João Campos como chefe de gabinete, como um dos secretários mais importantes. Então não dá para João Campos dizer que não tem nada a ver com o governo do PSB, que em 8 anos, repito, fez muito menos no governo do Estado do que Raquel Lira em 3 anos e meio. Então, quando eu me debrucei sobre as realizações do governo de Raquel, eu percebi que, numa análise honesta, eu deveria ser mais uma das pessoas que pretende a reeleição da governadora. Por que que eu vou me alinhar a substituir ou propor a substituição de um governo estadual que está fazendo bem aos pernambucanos e às pernambucanas? Então, eu acho que a reeleição é justamente um momento para isso, para que o eleitorado avalie se aquele governo está na direção certa, está governando bem. Por outro lado, é também um governo republicano. Você não vê a governadora Raquel Lira sendo acusada de qualquer prática ilícita. Portanto, eu penso que uma escolha de quem deve governar o Estado, quem deve governar o Brasil, não deve ser uma escolha por interesses pessoais ou por relações familiares. As relações familiares, meu caro Wagner Gil, nunca foram o critério para a minha definição. Eu procurei sempre fazer escolhas. Para qualquer cargo que eu esteja votando como eleitor, eu sempre procurei fazer escolhas a partir do que eu acho que é o melhor para a população. Nossa população é uma população sofrida, o povo brasileiro é empreendedor, é trabalhador, acorda cedo para estar lá no comércio, para estar lá na Uber, para trabalhar lá no serviço público. Então o brasileiro é um povo empreendedor que precisa que o Estado propicie as políticas públicas para ele possa viver com mais condições. Então se Lula e Raquel estão fazendo bem, eu quero a reeleição deles, assim como estou incorporado à candidatura ao Senado de Túlio Gadelha, porque eu acompanhei o mandato de Túlio Gadelha na Câmara dos Deputados e vi que ele votou muito bem. Ele foi um aliado de primeira hora do presidente Lula e, portanto, ele conquistou o direito, pelos seus dois excelentes mandatos de deputado federal, ele conquistou o direito a uma cadeira no Senado, como eu espero ele vá conquistar, são apenas 4 meses, à medida que mais pessoas vão tomando conhecimento da qualidade do mandato de Túlio Gadelha, vão percebendo que ele vai ser um senador de Lula, vai ser um senador de Raquel, vai ser um senador do povo de Pernambuco, votando muito bem a pauta de interesse da população e não a pauta de interesse do próprio Congresso Nacional, como muitas vezes a gente viu acontecer nessa legislatura, que não vai deixar saudades, meu caro Wagner Gil.
1: Valeu, Randy. São 7:53. Quero agradecer demais sua participação aqui. No off eu vou agendar com você uma entrevista, acho que na próxima semana ou na seguinte, para a gente fazer uma análise geral da sua pré-candidatura, os principais pontos que você pretende atacar quando chegar no Congresso, e também a gente fazer uma análise, né, do que você fez nos 10 anos que foi deputado, né? Isso foram 2 mandatos e meio como deputado, quando você renunciou no meio do terceiro mandato.
0: Isso, nós comparecemos a mais essa disputa eleitoral, estou como pré-candidato a um 4º mandato na Câmara dos Deputados, com um elenco de realizações que nos credencia. E aí eu também tenho os debates que estou participando, tenho mostrado, olha, eu não vou ter aquela curva de aprendizagem, eu já tenho uma experiência no Congresso Nacional, já sei como é que a gente influi num ambiente tão complexo como é do Congresso Nacional. Então eu tenho uma contribuição a dar ao povo de Pernambuco e, portanto, eu aceitei essa pré-candidatura que não estava no meu planejamento. Eu estava na advocacia, estava participando dos debates em veículos de comunicação como a Caruaru FM, no seu Vanguarda. Tinha voltado ao magistério, ensinando direito constitucional. Acabo de concluir um livro sobre o Supremo Tribunal Federal, que nós vamos fazer aí um lançamento em Caruaru no próximo mês. Eu quero depois combinar, né, uma data que seja boa.
1: Pode combinar nós... aí que eu faço a produção, viu, Hunt? Pode contar comigo.
0: Será um grande prazer. É um livro que eu escrevi a 4 mãos com o professor João Maurício Adeodato, numa análise que a gente faz sobre o Supremo Tribunal Federal, dividido em 3 partes. Uma análise teórica, o arcabouço teórico, a filosofia retórica realista. Fazemos uma análise da jurisdição do Supremo, os principais temas a que ele foi chamado a julgar, e fazemos também uma terceira parte com um conjunto de propostas para melhorar o funcionamento do Supremo Tribunal Federal, que hoje deixa muito a desejar. O Supremo hoje tem uma relevância muito grande, mas ele é muito disfuncional, como diz o subtítulo do nosso livro, O Supremo Tribunal Federal, entre a relevância e a disfuncionalidade. Então, eu estava muito na vida acadêmica, muito na advocacia, e estou agora submetendo a minha pré-candidatura ao povo de Pernambuco, porque eu tenho consciência que não deveria me omitir. Num momento tão crucial da história do Brasil, eu atendi o convite de uma série de amigos e companheiros, o estímulo do próprio Túlio Gadelha, do próprio Gustavo Buarque, para assumir essa pré-candidatura, para nós não nos omitirmos no momento em que o povo brasileiro todo, como todo, está clamando pela melhoria da qualidade do Congresso Nacional, que deixa muito a desejar na atualidade, meu caro Wagner Gil.
1: Ok, muito obrigado, Randes, um abraço e a gente se fala.
0: Abraço forte.
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1: Chegamos ao final de mais uma edição do Jornal Vanguarda. Olha, amanhã tem Polo Azulão, tem Rock Azulado. É comigo lá no comando e são quatro bandas se apresentando e a gente conta com vocês a partir das 19 horas. Aqui no Jornal Vanguarda, agradeço a audiência de todos. Valeu, galera. Até amanhã. Tchau.
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4: A vida não cessa. A vida é sempre um contínuo de experiências que vão se acumulando ao longo das existências, nos tornando pessoas cada vez mais conscientes daquilo que é necessário para a nossa grandeza interior. Mas precisamos sempre buscar algo mais e não nos limitarmos apenas às coisas que consideramos como sendo as nossas únicas verdades. Era um pequeno lago e nele havia vários peixes. Dentre eles existiam aqueles que eram mais belos, mais ricos, mais poderosos, que eram as carpas reais. Em contrapartida, existiam aqueles que eram muito mais simples e de pouca importância na vida do pequeno lago, que eram os lambaris. As carpas ficavam discutindo questões muito comuns para nós humanos, e as carpas jovens sempre perguntavam se existia ou não outros lagos, outros peixes, outras formas de vida além daquele pequeno lago. E o pai de uma dessas carpas, que era o que comandava a vida em todo o lago, dizia ao filho: você pare de ficar dando ouvido ao lambari, que vive espalhando a ideia de que existe algo além do nosso lago. O boato era que um tal lambari havia emagrecido e conseguido passar pelo pequeno ralo que separava o pequeno lago do córrego que o abastecia e que tinha conhecido outros lagos, rios e chegado até o mar. E lá encontrou um outro mundo, outras águas, outras espécies, enfim, tudo o que não havia em seu pequeno lago. Num belo dia, esse jovem se torna uma carpa adulta, mas seu pai, já bem velho, vem a morrer. Com a morte do pai, ele fica desesperado e, sem entender o que estava acontecendo, procura o tal lambari, que humildemente se encontrava recolhido, desacreditado e desprezado por todos. E a carpa se dirige ao lambari dizendo: eu vim lhe procurar, sem que os outros saibam, para que você me diga algo que possa aliviar a minha dor. E o lambari, muito sábio, disse: eu não posso fazer nada por você. Afinal de contas, a dor é sua. Mas o que eu quero é que você me conte o que encontrou nesse novo lugar que você afirma que foi, porque a vida unicamente nesse lago é muito vazia, muito triste e sem sentido. E o lambari afirma que existe sim vida em um lugar além do pequeno lago, onde há um grande encontro de todas as águas. Tudo isso dando a ideia de que a vida não começava e nem terminava naquele lago. E concluindo o diálogo, a carpa diz ao lambari: está na hora de você me levar para esse novo lugar. E o lambari falou: não posso, pois só cabe a mim dizer que esse outro lugar existe. Muita paz, muita luz.
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Caruaru FM, essa é a sua rádio. Excelente tarde para todos. Hoje, quarta-feira, dia 10 de junho de 2026. Eu sou a Suzy Valois e estou chegando para te fazer companhia até as 3 da tarde, trazendo o melhor da MPB no som do Brasil. 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Beleza? 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E a gente começa aqui o Som do Brasil, melhor da MPB, trazendo Oração ao Tempo, versão ao vivo na voz do Caetano Veloso. Essa canção aí que já foi gravada por vários intérpretes da música popular brasileira e uma versão muito linda também com o Djavan. Vamos curtir juntinhos? Excelente tarde para você que tá no carro, obrigada pela carona, no Uber, no ônibus. Para você que tá no trampo aí, bom trabalho. Pessoal aí, seu Maurício na sapataria, já mandaram boa tarde aqui. Uma excelente tarde de quarta-feira aí para todos. Vamos de Oração ao Tempo? Então vamos curtir. Aumenta o volume. Coisa, música boa.

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1: Caruaru FM, 1:20.
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1: Caruaru FM, essa é a sua rádio, aí foi Raul Seixas e a canção Maluco Beleza, pedido do Jonathan, no Maurício de Nassau, Gal Costa, Foi Sorte, Fábio Júnior, Prisioneiro, música gravada em 85 e a indicação da Carol lá no José Liberato, Elba Ramalho, Chão de Giz, na voz da Elba, tudo de bom, né? Dalto, Espelhos d'Água, tivemos Caetano Veloso com Oração ao Tempo. Começamos assim o primeiro bloco, 981551049. Mas aí seu pedido musical, eu volto depois do intervalo.
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1: 1:33.
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5: Caruaru FM, 1:36.
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7: Boa tarde, Sul. Aqui é o Paulo de Barra da Carlos Oliveira. Gostaria de ver o som do Brasil, uma música popular brasileira aí com Geraldo Azevedo, Dia Branco, para felicitar a família, para você da Rádio Caruaru, sempre que tá legal.
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1: 1:46.
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1: Caruaru FM, essa é a sua rádio, você curtiu aí João Bosco. E a canção Jade, pedido musical aqui da Sueli lá no Indianópolis. Na sequência foi Rita Lee, a canção Livre Outra Vez. Ela gravou essa em 1988, isso mesmo. Peninha foi Farol, pedido da Catarina Soares, lá do bairro Petrópolis. Na sequência aí foi Zezé Posse com Disparada, pedido do João Vitor no Maurício de Nassau. Boca Livre trouxe a versão deles aí para a canção Correnteza. Abrimos o bloco com Geraldo Azevedo, Dia Branco, pedido do Paulo Luiz lá no José Carlos de Oliveira. 981-55-1049, manda teu áudio, mensagem de texto, fica à vontade. Aqui você faz a programação. Vamos para o intervalinho, vem aí na sequência o Caruaru Notícias, para você ficar bem informado. Governo institui política nacional de qualidade e segurança ao paciente do SUS. É na sequência para você.
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1: Caruaru FM, 2:01.
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2: Caruaru FM, 2:02. A partir desta quarta-feira, 10, o Ministério da Saúde inicia a implementação da Política Nacional de Qualidade e Segurança do Paciente no Sistema Único de Saúde, o SUS. A iniciativa busca aprimorar o atendimento prestado à população, reduzindo riscos e danos evitáveis e promovendo um cuidado mais seguro, eficiente e centrado no cidadão. A política será adotada gradualmente por serviços públicos e privados vinculados ao SUS e estabelece diretrizes como a integração da qualidade ao planejamento e financiamento do sistema, o fortalecimento da governança e o incentivo ao uso de tecnologias e inovação. Também prevê maior participação de pacientes, familiares e cuidadores nas decisões relacionadas à assistência. Entre as áreas prioritárias estão a segurança na atenção primária, hospitais, urgências e atendimento domiciliar, além do uso seguro de medicamentos, prevenção de infecções, identificação correta dos pacientes e melhoria da comunicação entre as equipes de saúde. A implementação será coordenada pelo Ministério da Saúde em parceria com estados e municípios, com definição de indicadores e ações de capacitação. Suzy Valoá para o Caruaru Notícias.
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2: Caruaru FM, 2:06.
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1: Caruaru FM, 2:19.
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1: Caruaru FM, essa é a sua rádio. Você curtiu aí Gilberto Gil e a canção Madalena? Saudades. Indicação da Clarice Silva no Petrópolis. Maria Bethânia trouxe a canção Sonho Meu. Indicação aqui do Gabriel Munhoz no Maurício de Nassau. Toquinho e Gilberto Gil, Tarja em Itapuã. Javan e o clássico Nem Um Dia. Muita gente chama aí Um Dia Frio. Linda canção na voz do Javan. Alexandre Pires, Deixa Eu Te Amar. Música que a gente conheceu, conhece, né? E ouviu muito aí nos anos 80, 90, Deixa Eu Te Amar com o AGP. Benito de Paula abriu o bloco com a canção Ah, Como Eu Amei. E o pedido musical aqui do Wagner no Maurício de Nassau. Você está curtindo até as 3 da tarde o melhor da música popular brasileira no Som do Brasil. E a Caruaru FM fazendo diferença, aí tocando música de qualidade nessa tarde gostosa aí de quarta-feira, hoje dia 10 de junho de 2026. Vamos pro intervalinho, tem mais saudades pra gente e mais indicações.
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1: Caruaru FM, 2h31.
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4: 2:35.
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0: FM, essa é a sua rádio de volta com o melhor da música popular brasileira, o Som do Brasil, na sua 104,9. 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E eu volto aqui com o melhor da MPB, com um pedido musical aqui do Jonathan, no Maurício de Nassau, que pediu Fagner e a canção Pedras que Cantam.
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0: Desamparada, seu professor.
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2: Caruaru FM, a sua rádio. Chegamos ao final de mais um programa, O Som do Brasil. Quero agradecer a participação de todos. Uma excelente tarde. Vem aí na sequência O Que É Bom A Gente Rola com Anderson Marinho. Continua curtindo a Caruaru FM, faz aí seu pedido musical pelo 98155-1049. 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
3: Mais um dia de treinos da seleção em Nova Jersey, nos Estados Unidos. E o técnico Carlo Ancelotti ainda não dá pistas do time brasileiro que vai estrear na Copa do Mundo diante de Marrocos. Quem conversou com a imprensa foi Ibanez. O jogador diz que tanto como zagueiro como lateral quer estar entre os titulares.
4: Depois da Copa, fui convocado para essa partida. Acredito que naquela fase, naquela época, a seleção estava fazendo uma parte de reestruturação e acabou que muitos que estavam na Copa do Catar não estavam naquela convocação, então teve muitos jogadores novos na seleção naquela chamada. E 3 anos depois, estou aqui de novo, graças a Deus. Acredito que pelo trabalho que eu fiz dentro do clube e tudo aquilo que mostrei, independente se for de zagueiro ou lateral, acredito que eu estou pronto para qual for a posição que eu jogue, então eu estou aqui para dar o meu melhor.
3: E para fechar, a seleção brasileira feminina de futebol perdeu um amistoso para os Estados Unidos por 1-0 na Arena Castelão, em Fortaleza.
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2: Na sua rádio 3 e 2.
3: Hora certa. 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
4: Muito boa tarde para todo mundo que tá sintonizado nos 104,9 Caruaru FM, sempre a minha, a sua, a nossa rádio, hein? Tá começando mais uma edição do Que Bom A Gente Rola, hoje quarta-feira, meiuca da semana, 10 de junho comigo, Andinho!
5: Ligado em você.
4: Ligado em você até às 5 no Que Bom A Gente Rola, quando o relógio bater 5 da tarde a gente corre lá no Top Hits. Hoje é dia de conferirmos os rankings rock, reggae e eletrônico, as mais bombadas do dia em todas as rádios do Brasil. 5 da tarde tem Top Hits pra você. 981-55-1049.
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4: 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Beleza? Dito isso, quarta-feira, só as lentinhas. Se você tiver com o coraçãozinho sofrido...
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4: Eu digo que vá buscar o remedinho, que a gente começa com o Ian! Testão, aumenta! Tá no ar, o que é bom, a gente rola, boa tarde pra geral!
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2: Na Caruaru FM, você tá curtindo o que é bom, a gente rola nesta tardezinha marota, né? Tinha que ser Caruaru FM, a minha, a sua, a nossa rádio. 981-55-1049.
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2: Os melhores ouvintes do Brasil estão aqui. Fernandinha, tá na 15 de novembro, tá trabalhando, curtindo o som da Caruaru FM. Deixa eu ver quem mais tá aqui comigo. O Diego tá na Duque de Caxias. Vinícius tá nas Rendeiras. A Mandinha tá lá no Indianópolis. A Débora tá no Divinópolis. Camila, Boa Vista 1. Felipe, Boa Vista 2. Paulo Luiz, o José Carlos de Oliveira. Tem também o Rafinha no bairro Petrópolis. E deixa eu ver quem mais aqui. A Vivi tá no Universitário.
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2: Hora certa, apoio.
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2: Limão com mel.
3: E vou aproveitar pra... E essa música é linda, né, meu preto?
1: Demais.
3: Vambora.

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2: Na Caruaru FM, você tá curtindo O Que É Bom a Gente Rola? Na minha, na sua, na nossa, né? Só as melhores. Tinha que ser Caruaru FM, rapá. Agora tá chegando o Caruaru Notícias e eu volto depois do intervalo. Te espero, hein?
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3: A Comissão de Constituição e Justiça do Senado aprovou a proposta que amplia a autonomia do Banco Central. O texto prevê autonomia também orçamentária e financeira, transforma a OBC em entidade pública de natureza especial e dá a ele poder de regulação, supervisão e resolução. Durante a tramitação, foi incluída uma emenda colocando o PIX na Constituição, garantindo que não haverá cobrança de taxas, privatização, concessão ou transferência de sua gestão, ou seja, mantendo sob a responsabilidade do Banco Central. A proposta de autonomia do BC tramita desde 2023 na Casa. Em 2021, foi aprovada a autonomia administrativa. Agora, foi a vez da autonomia financeira e orçamentária. O texto ainda precisa ser votado em plenário. Como é uma proposta de emenda à Constituição, precisa passar por dois turnos com pelo menos 49 votos.
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2: Na sua rádio, 4 horas, 4 minutos.
3: Hora certa. 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
3: Na Caruaru FM, o que é bom, a gente rola mesmo e de verdade, né não? Aqui tem blá blá blá não, filho, é música o tempo todo. Agora a gente vai conferir o que teremos no Caruaru da Sorte, presta atenção.
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9: Não, não.

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6: Na sua rádio 4:34.

0: Essa música eu tive honra de compor com meu irmão Alcir Freitas.
1: Não era pra ser assim.
0: Vocês.

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2: Na Caruaru FM, você curtiu aí o que é bom a gente rola nesta tardezinha marota, né não? Tá chegando o Top Hits, hein? Só vou pro intervalo e volto com as melhores do dia. Fica aí!
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2: O ministro do Meio Ambiente, João Paulo Capobianco, alertou em entrevista ao programa Voz do Brasil, da empresa Brasil de Comunicação, que o El Niño este ano será agravado pelo aquecimento global, o que deve trazer seca mais severa e aumentar o risco de incêndios florestais. O monitoramento realizado por meteorologistas também indica que na região sul a expectativa é de chuvas intensas, com riscos elevados de novas enchentes nos estados do Rio Grande do Sul, Paraná e Santa Catarina. Já nas regiões Norte, Nordeste e Centro-Oeste, a previsão é de secas mais intensas e prolongadas no segundo semestre, na Amazônia, na Caatinga, Cerrado e Pantanal. Para combater esse cenário, o governo federal prepara a maior quantidade de brigadistas. Serão mais de 4.600 profissionais. Também já foram repassados quase 600 milhões de reais para corpos de bombeiros estaduais, destacou o ministro.
3: Também fizemos, já o ano passado, um desembolso que na realidade começou em 2024, se intensificou em 2025, de repasses de recursos para os corpos de bombeiro dos estados mais críticos, principalmente em toda a Amazônia. Foram mais de 430 milhões de reais que nós transferimos para os corpos de bombeiros, recursos do Fundo Amazônia. E agora, este ano, fizemos repasse para vários estados da região do Cerrado brasileiro e Pantanal.
2: Milhares de equipamentos, como retroescavadeiras, abafadores e EPIs, também foram distribuídos para brigadas locais, voluntárias, indígenas e quilombolas. O ministro João Paulo Capobianco fez um apelo para toda a sociedade para que a partir desse mês as pessoas não utilizem fogo na limpeza de terrenos.
3: O fogo muitas vezes é usado no Brasil para queima de lixo, para limpar um pasto, para abrir um terreno. O problema é que na situação que nós vamos enfrentar, isso se torna incontrolável. Pode adquirir a potência de um grande incêndio, às vezes de quilômetros de extensão, tornando o trabalho dos brigadistas, dos bombeiros extremamente difícil.
2: Capobianco também destacou medidas como a aprovação da Lei do Manejo Integrado do Fogo em 2024, que traz a responsabilidade de prevenir e combater incêndios para toda a sociedade, incluindo os proprietários rurais, que hoje também devem montar brigadas e ter equipamentos para prevenção.
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11: Caruaru FM agora 5 e 4.
0: Hora certa. 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
12: Tá começando mais uma edição do Top Hits. Hoje é quarta-feira, dia da gente conferir os rankings pop rock, eletrônico e reggae, as mais bombadas do dia nas rádios do Brasil. A gente começa a conferir a partir de agora. Pop rock, quinta posição.
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1: Na Caruaru FM, aí foram as 5 mais pedidas e executadas de hoje nas rádios do Brasil, gênero Pop Rock. Depois do intervalo, eu mostro pra você as mais bombadas do eletrônico. Sai aí não que eu volto já.
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6: Na sua rádio agora 5:29.
0: Hora certa. 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
6: De volta com o Top Hits pra gente conferir o ranking eletrônico. As 5 mais bombadas de hoje nas rádios do Brasil. Quinta posição.
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1: Na Caruaru FM, aí foram as 5 mais bombadas de hoje nas rádios do Brasil, gênero eletrônico. Depois do intervalo eu mostro pra você as 5 mais do reggae. Sai daí não.
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3: Faltando 16 para as 6 na sua rádio, hein?
0: Hora certa. 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
3: De volta com o Top Hits nesta tarde de quarta-feirona. Já conferimos o ranking pop rock e também o eletrônico. Agora é hora de conferir as 5 mais bombadas do reggae nas rádios do Brasil. Quinta posição.
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1: Na Caruaru FM, aí foram as 5 mais bombadas do reggae de hoje nas rádios do Brasil, pra gente finalizar o Top Hits dessa quarta-feirona, hein? Tá chegando por aí mensagem de paz, na sequência tem o Balada Sertaneja, a gente volta a se encontrar amanhã às 3 da tarde no Que É Boa, a gente rola, hein? Eu espero todo mundo, até lá!
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3: Em Caruaru, 6 horas.
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1: Joga a mãozinha no céu assim, vem! Essa é pra quem tá apaixonado, rapaz!

0: Presidente Lula assina a nova Política Nacional de Recuperação da Caatinga para, entre outras coisas, enfrentar a desertificação na região Nordeste.
1: E destina 2 bilhões de reais para ações do IBAMA e do ICMBio na bacia do Rio Doce, onde houve o desastre de Mariana.
0: Ações também incluem ampliação de parques nacionais no Piauí, Tocantins, Pará e Rondônia.
1: O presidente destaca que desenvolvimento econômico tem que estar aliado à preservação ambiental.
2: Aprender a ser capitalistas civilizados e não capitalistas destruidores da nossa floresta.
0: E ainda, o presidente recebeu hoje o resultado do trabalho do Conselho de Desenvolvimento Econômico Social Sustentável, no último semestre.
1: O conselhão é formado por representantes dos setores empresarial, sociedade civil e membros do governo.
0: Pacto contra o feminicídio, mudança na escala de trabalho e transição ecológica estiveram entre os temas.
1: Você vai ouvir também investimento em pesquisa e inovação.
0: A gente conversa hoje com Luiz Antônio Elias, presidente da FINEP, a financiadora de estudos e projetos do governo do Brasil.
1: Ele vai falar do papel estratégico que a criação de novas tecnologias tem para o desenvolvimento do país e no posicionamento internacional do Brasil.
0: Hoje, na apresentação da Voz do Brasil, eu, Mariana Jungmann e Luciano Seixas.
1: E acompanhe a gente ao vivo, acesse radiogov.ebc.com.br ou o canal Gov na sua TV aberta.
0: Contra o feminicídio, mapa do caminho para a transição ecológica, mudanças na escala semanal dos trabalhadores brasileiros.
1: Temas que foram tratados hoje na reunião do Conselho de Desenvolvimento Econômico Social Sustentável, o Conselhão.
0: O órgão consultivo reúne autoridades, pesquisadores, empresários, representantes de federações e de organizações da sociedade civil.
1: E eles apresentaram ao presidente Lula o resultado do trabalho ao longo do último semestre.
3: Da soberania nacional ao protagonismo global. Este foi o tema do encontro do Conselho de Desenvolvimento Econômico, Social e Sustentável, o Conselhão, que discutiu temas como enfrentamento ao feminicídio, segurança pública, desenvolvimento sustentável e economia. O presidente Lula agradeceu o trabalho dos cerca de 200 conselheiros e reforçou a importância deles em temas que impactam em todo o país.
2: Eu queria agradecer a dedicação de cada mulher, de cada homem que assumiram a responsabilidade de participar desse conselho, de preparar propostas para ajudar o governo a fazer coisas diferentes, a fazer coisas apresentadas pela sociedade civil.
3: No tema de combate à violência contra a mulher, foi apresentado um balanço dos primeiros 4 meses do Pacto contra o Feminicídio, assinado pelos poderes Executivo, Legislativo e Judiciário. A primeira-dama, Janja Lula da Silva, destacou os resultados.
4: O tempo médio para análise das medidas protetivas de urgência caiu de 16 dias para cerca de 3 dias. Isso está acontecendo até com um mínimo de 2 horas a gente tem medida protetiva sendo emitida. E mais da metade das decisões, 53, já são proferidas no mesmo dia. Isso é o que importa. E a gente precisa falar muito sobre isso. As mulheres precisam ter essa informação.
3: Na área da economia, o ministro da Fazenda, Dario Durigan, ressaltou os avanços. Ele afirmou que o Brasil tem demonstrado estabilidade econômica, além de crescimento acima da expectativa, e defendeu o fim da escala 6x1, que aguarda a aprovação no Senado, como passo importante no combate às desigualdades.
5: Quem hoje já está na escala 5x2 é quem ganha mais, é quem teve tempo e muitas vezes oportunidade familiar de estudar por mais tempo. E quem está na escala 6x1 são os trabalhadores mais mal remunerados, trabalhadores negros, mulheres. Portanto, é um tema de desigualdade do mundo do trabalho encarar o tema da 6x1.
3: Durante o evento, foram destacadas várias políticas públicas recentes, que partiram de recomendações do Conselhão, como o programa Acredita, o Pacto pela Igualdade Racial e a Lei do Mercado de Carbono. Na área de meio ambiente, o conselheiro Matheus Silva, que é coordenador do Conselho Nacional das Populações Extrativistas e membro mais jovem do Conselhão, apresentou os resultados e disse que é preciso continuar avançando.
6: Sabemos reconhecer os nossos avanços, mas também sabemos que precisamos avançar muito mais, especialmente no acesso à terra e a crédito, como o Pronaf, ainda muito distante dos nossos territórios, porque fortalecer a Amazônia é fortalecer o Brasil.
3: O Conselhão é um fórum consultivo que reúne centenas de representantes da sociedade civil, empresários, acadêmicos e movimentos sociais para debater e propor políticas públicas e estratégias de desenvolvimento para o país. Ele foi retomado em 2023 e está em sua sétima plenária. Reportagem Luciana Colares de Holanda.
0: Recursos para o meio ambiente, criação de novas áreas de proteção ambiental e uma nova iniciativa para a recuperação da Caatinga brasileira.
1: São algumas das medidas anunciadas pelo governo do Brasil nas comemorações pelo Dia Mundial do Meio Ambiente, celebrado em 5 de junho.
0: A repórter Gabriela Noronha acompanhou e traz os detalhes.
7: Recuperação da vegetação nativa aliada à valorização das comunidades tradicionais da Caatinga. Isso é o que propõe o novo programa Recaatingar. A iniciativa do Ministério do Meio Ambiente e Mudança do Clima foi lançada nesta quarta-feira e conta com um aporte inicial de 60 milhões de reais do Banco Nacional de Desenvolvimento Econômico e Social e do Banco do Nordeste. Dentre as ações previstas está o enfrentamento da desertificação no bioma, que está presente em 10 estados e ocupa 11% do território nacional. Outras ações de preservação da Caatinga também fazem parte da Lei da Política Nacional para a Recuperação do Bioma, sancionada nesta quarta-feira pelo presidente Lula, durante a cerimônia em alusão ao Dia Mundial do Meio Ambiente. O presidente lembrou que a sociedade brasileira está mais consciente para a proteção ambiental.
8: Houve uma evolução daqueles que defendem os quilombos, daqueles que defendem a remarcação da terra indígena. Houve uma evolução dos empresários que sabem que hoje eles pagarão com preço muito caro se eles não respeitarem regras mínimas de defesa da questão ambiental. E é uma evolução. Aprender a ser capitalistas civilizados e não capitalistas destruidores da nossa floresta.
7: O pacote de medidas anunciado nesta quarta-feira também incluiu recursos para a Agenda Ambiental Brasileira. São 2 bilhões de reais para investimentos na bacia do Rio Doce, importante região hidrográfica do Sudeste brasileiro e fundamental para o abastecimento, economia e biodiversidade dos estados de Minas Gerais e Espírito Santo. Além disso, 834 milhões de reais do Fundo Clima serão investidos em projetos de restauração da vegetação nativa. Segundo o ministro do Meio Ambiente e Mudança do Clima, João Paulo Capobianco, o objetivo das novas medidas inclui não apenas a conservação do meio ambiente, mas também o fortalecimento da economia nas regiões afetadas.
9: Proteger o meio ambiente não é olhar apenas para as próximas gerações, é cuidar das condições de vida das populações brasileiras no presente.
7: Já o Fundo Amazônia, mecanismo financeiro de captação de doações internacionais para preservação e combate ao desmatamento na Amazônia, recebeu a doação de 270 milhões de reais do Reino Unido. E o número de doadores vem aumentando, como detalhou a diretora socioambiental do BNDES, Tereza Campelo.
10: Passamos, assim, nesse seu mandato, presidente, de 2 doadores para 9 doadores, mostrando que o Brasil tem compromisso com essa agenda para ajudar a salvar o planeta.
7: No campo da conservação ambiental, foram assinados atos que ampliam os parques nacionais da Serra das Confusões e de 7 cidades no Piauí e criam o Parque Nacional do Tanaru, em Rondônia, e a Área de Proteção Ambiental do Paleocanal do Rio Tocantins, no Pará. Reportagem Gabriela Noronha.
1: Talvez você ainda não conheça a FINEP, empresa financiadora de estudos e projetos.
0: Ela é ligada ao Ministério da Ciência, Tecnologia e Inovação e tem o papel de transformar o potencial científico e tecnológico brasileiro em projetos de inovação.
1: E essa inovação científica vai se converter depois em novos produtos, serviços, medicamentos, tecnologias que você usa no seu dia a dia.
0: Hoje nós conversamos com o presidente da FINEP, Luiz Antônio Elias, para saber mais sobre esse trabalho e sobre o novo momento da empresa, com o apoio de projetos de maior complexidade. Boa noite, presidente.
11: Boa noite, agradeço o convite. É muito importante para a FINEP estar aqui presente e apresentar os projetos que nós estamos fazendo nesse imenso Brasil.
0: Então, vamos justamente começar explicando melhor para o nosso ouvinte, para quem não conhece, que tipo de projetos a FINEP financia, qual que é o papel da empresa nesse desenvolvimento tecnológico do país.
11: A FINEP se consolida nessas últimas 5 décadas. Ela foi fundada em 1967 como a instituição mais importante no fomento à infraestrutura científica, portanto, aos laboratórios, à geração do conhecimento, à capacidade de desenvolvimento tecnológico, portanto, às startups, às ICTs, e à capacidade de inovação no Brasil, oferecer crédito às empresas para que elas possam impulsionar as suas cadeias de valor e aumentar o valor agregado dos seus produtos. Mas ainda no momento de um risco geopolítico intenso, ou seja, nós vivemos um momento muito difuso a nível internacional, a ideia do multilateralismo se esgota e a percepção de que as políticas industriais devem estar cada vez mais retomadas. A FINEP também exerce o papel central na retomada da política industrial no Brasil.
1: Bem, para isso, a empresa recebeu um aporte de 3 bilhões e meio de reais para o financiamento de novos projetos, né? De onde vieram esses recursos e quais são as prioridades?
11: Os recursos de 3,5 bilhões, na verdade, eles advêm para a capitalização da FINEP. A FINEP, na verdade, esse ano deverá receber 17,7 bilhões de reais do FNDCT. O FNDCT, criado em 1969, é o maior fundo de desenvolvimento da América Latina para a área científica e para a área tecnológica e de inovação. Esse ano é um ano histórico, são 17,7. Além disso, nós teremos acesso, por determinação do presidente Lula, que colocou esta agenda na centralidade do processo de desenvolvimento brasileiro, mais 25 bilhões de reais para o crédito. Subentende que a FINEP deverá estar operando em processos de crédito direto e nas operações indiretas, mais na infraestrutura científica, quase 40 bilhões de reais esse ano.
0: Agora, o senhor mencionou na sua primeira resposta todo o contexto geopolítico que a gente vem vivendo e existe um posicionamento estratégico da FINEP quando a gente fala da inserção internacional do Brasil, né? Porque a empresa acaba ajudando aí a definir onde o país vai apostar em desenvolver as suas pesquisas, seu desenvolvimento. Quais são essas áreas? Qual é a escolha estratégica nesse momento para o desenvolvimento de inovação no Brasil?
11: Nós estamos muito condicionados àquilo que se chama da nova indústria Brasil. No processo de reconstrução e transformação com o presidente Lula, nós entendemos que era necessário construir, por missões, uma nova estrutura industrial, baseada em capacidade científica, orientando a parte de inovação para a agroindústria, para a defesa, para a transformação digital, para a descarbonização, para perceber a mobilidade urbana, é necessário que a gente dê mais qualidade de vida à população e saneamento, e olhar também a base de infraestrutura para toda a parte de genética, ou seja, bioinsumos e biotecnologia. Isso acompanha a fronteira do conhecimento no mundo, que cada vez mais, pela emergência climática ou pelo olhar da introdução da inteligência artificial e pela robótica avançada, precisa ser alterado. Um dado importante para os ouvintes. 60% da pauta de exportação hoje brasileira ainda se condiciona a recursos naturais. Nós temos que ser protagonistas. Se queremos ser protagonistas, temos que cada vez mais incentivar a capacidade científica e olhar a fronteira do conhecimento agregando valor ao produto nacional.
1: Presidente, a partir do desenvolvimento dessas novas tecnologias, nesses setores, como fazer, como converter isso em desenvolvimento na melhora da vida das pessoas?
11: Isso melhora porque nós estamos apoiando projetos na área de vacinas, por exemplo. Nós estamos apoiando projetos na área de bioinsumos, que é necessário para a questão de alimentos. Nós estamos apoiando projetos na área de fertilizantes. Estamos apoiando projetos relacionados à descarbonização. Portanto, isso, como o presidente Lula colocou muito claramente, nós estamos num momento de instabilidade e precisamos avançar em áreas que são estratégicas para o conhecimento brasileiro. Temos uma matriz energética extremamente limpa. Aproveitar isso nessa transição energética no mundo é colocar o Brasil naquilo que eu chamei, no protagonismo social e no protagonismo internacional.
0: Pois é, e a FINEP vem recebendo mais recursos ao longo dos últimos anos, e isso também se converteu em projetos de maior complexidade que vêm sendo apoiados por ela.
11: Com certeza, com certeza. A subvenção econômica que lançamos recentemente, são 3,3 bilhões de reais na gestão da ministra Luciana Santos, são em áreas justamente que são o núcleo duro do conhecimento, para que a gente possa fazer a diferença. Em quê? Na agroindústria, na mobilidade. E uma questão importante, olhamos o social na agricultura familiar. E na diferença, ou seja, nas assimetrias territoriais que a gente precisa corrigir, olhando a dimensão do Brasil, que é continental. Portanto, na subvenção econômica, tem uma proposta de 300 milhões de reais para o Norte, Nordeste e Centro-Oeste impulsionar suas cadeias locais.
1: E como é que a FINEP atua em diferentes regiões do país para diminuir essa desigualdade?
11: Ela atua, na verdade, nesses segmentos que eu acabei de mencionar e percebendo também o local. Mais ainda, ela atua de forma vertical, na estruturação de políticas com as fundações de amparo à pesquisa, nos programas que nós chamamos de Centelha e Tecnova, olhando o empreendedorismo local, olhando startups locais, olhando as ICTs locais. Também impulsiona pela via do que eu chamei da infraestrutura, com as universidades. O hub do conhecimento está nas universidades. É preciso que a gente cada vez mais impulsione laboratórios de conhecimento que gerem capacidade e resultado para a sociedade brasileira.
12: Toda uma cadeia, né, presidente?
11: Toda uma cadeia.
12: Muito bem, nós conversamos com Luiz Antônio Elias, presidente da FINEP, a financiadora de estudos e projetos do governo federal. Muito obrigada pela sua entrevista à Voz do Brasil.
11: Eu que agradeço essa oportunidade para a FINEP e para o momento tão importante que essa instituição está vivendo hoje.
1: O novo PAC, Programa de Aceleração do Crescimento, já executou 90% dos recursos previstos até 2026.
12: São obras, programas e planos de governo que estão com andamento adiantado.
1: O programa prioriza as regiões mais vulneráveis do país e com menos acesso a serviços públicos.
13: Estradas, moradias, escolas, hospitais, obras de saneamento, energia e mobilidade urbana. Os investimentos em infraestrutura avançam em todo o país. Já foram executados praticamente 90% dos recursos previstos para o novo PAC até o final deste ano, o que corresponde a 1 trilhão e 200 bilhões de reais. Quase 11 mil empreendimentos contratados já foram concluídos. Entregas que ajudam a gerar emprego e renda no país, de acordo com Roberto Nami Garibe Filho, secretário especial do Programa de Aceleração do Crescimento.
14: Nós estamos batendo um recorde esse ano de investimento em infraestrutura. Isso fez sentir tanto na menor taxa de desemprego da história, que atingimos 5,4 se você pegar os 12 anos, e temos também a maior massa salarial. Nesses dados você consegue ver a presença do PAC, porque ele tem um efeito multiplicador sobre a economia bastante forte e isso impacta na vida cotidiana das pessoas.
13: Na área de habitação, por exemplo, foram entregues quase 2 milhões de moradias por meio do programa Minha Casa Minha Vida até março deste ano. Na educação, foram criados 111 institutos federais e 100 mil escolas em todo o país passaram a contar com rede Wi-Fi. Na área de concessões, foram realizados 57 leilões federais de rodovias, ferrovias, portos e aeroportos em 3 anos. O novo PAC também investe em obras de prevenção de desastres e adaptação às mudanças climáticas, para aumentar a proteção da população, como explica o secretário Roberto Nami Garibe Filho.
14: Nós estamos investindo quase 16 bilhões em prevenção ao risco. O nosso investimento ele é distribuído, né, levando em consideração quanto cada cidade está, de alguma forma, suscetível a esse tipo de risco, tanto de alagamento como de encosta.
13: Roberto Nami ressaltou ainda os investimentos em mobilidade urbana. São quase 16 bilhões de reais destinados à renovação de frota com a entrega de veículos menos poluentes e mais confortáveis para a população. Lançado em 2023, o novo PAC foi estruturado em torno da industrialização, da transição ecológica e da redução das desigualdades sociais e regionais. O programa estabelece critérios de seleção que priorizam regiões com menor índice de desenvolvimento humano, maior déficit de serviços públicos e menor capacidade fiscal. Reportagem Pablo Mundim.
12: Uma nova terapia desenvolvida por pesquisadores brasileiros pode mudar o cenário dos tratamentos de cânceres hematológicos, como os linfomas.
1: Segundo os resultados preliminares divulgados hoje, a terapia CAR-T-cell tem quase 90% de eficácia, com redução ou desaparecimento dos tumores.
12: O estudo contou com 100 milhões de reais do governo federal e já foi aplicado em 25 pacientes do Sistema Único de Saúde.
1: O ministro da Saúde, Alexandre Padilha, acompanhou a divulgação em São Paulo e comemorou os resultados.
15: Nós recebemos aqui os resultados preliminares, que são muito animadores, mais de 87% de resultado positivo de pacientes que já tinham passado por outras formas de tratamento, tanto quimioterapia, radioterapia, transplante, e que vem agora no CAR-T-CEL uma esperança nesse tratamento.
12: Mais 81 pacientes vão receber o tratamento até o fim do ano.
1: A expectativa é que, com a confirmação dos resultados e o registro sanitário da Agência Nacional de Vigilância Sanitária, a terapia passe a ser oferecida em todo o território nacional.
12: A partir da semana que vem, o contribuinte que quiser regularizar débitos com a União vai precisar de níveis maiores de segurança ao usar a conta gov.br.
1: A mudança acontece a partir do dia 15 de junho, quando passará a ser exigidos níveis prata ou ouro no aplicativo ou site.
12: Saiba como elevar a segurança da sua conta gov.br na reportagem de Márcia Fernandes.
16: Na Procuradoria-Geral da Fazenda Nacional, é possível consultar dívidas com a União, negociar e parcelar débitos, emitir guias de pagamento e certidões de regularidade fiscal. A partir de 15 de junho, pessoas físicas só poderão acessar o portal Regularize da Procuradoria utilizando contas gov.br com nível prata ou ouro. Usuários com conta bronze serão alertados sobre a necessidade de elevar o nível de segurança e, depois do dia 15, se mantiverem a conta bronze, terão um acesso bloqueado. A Coordenadora Nacional de Atendimento da Procuradoria-Geral da Fazenda Nacional, Raquel de Carvalho, explica que a medida busca aumentar a segurança de quem procura o órgão.
17: Essa medida foi uma medida de segurança para a proteção dos dados do cidadão e das transações que ele realiza dentro do portal.
16: A conta gov.br funciona como uma identidade digital. Ela dá acesso a mais de 4.600 serviços federais. Atualmente, existem 176 milhões de contas ativas no gov.br. Mais de 118 milhões já estão nos níveis prata e ouro, mais seguros. O nível bronze tem segurança básica, com autenticação apenas pelo CPF e senha cadastrada. Raquel de Carvalho, da Procuradoria, explica como aumentar o nível de segurança e mudar a conta gov.br para prata ou ouro.
17: Ele pode fazer isso por meio da autenticação bancária, ou então ele pode fazer um reconhecimento facial, muito simples o procedimento. Ele pode fazer sem sair de casa.
16: Para regularizar a situação de dívidas com a União, acesse o site regularize.pgfn.gov.br. Reportagem Márcia Fernandes.
1: O Pix, sistema de pagamento instantâneo criado pelo Banco Central, que já virou queridinho dos brasileiros, será reconhecido como marca de alto renome.
12: A principal característica desse reconhecimento é a proteção da marca em todos os ramos da atividade econômica.
1: Isso impede que qualquer outra empresa utilize o mesmo nome ou termo semelhante, mesmo que seja para vender um produto ou serviço diferente do original.
12: Trata-se da primeira marca vinculada ao governo federal a contar com o reconhecimento pelo INPI, Instituto Nacional de Propriedade Industrial.
1: E atenção, estudantes que ainda não fizeram a inscrição para participar do Exame Nacional do Ensino Médio.
12: O prazo está terminando, vai só até sexta-feira, dia 12.
1: Alunos de escolas públicas e beneficiários do Pé de Meia contam com a inscrição pré-preenchida esse ano. Mas, ainda assim, precisam entrar na página do participante e confirmar a participação.
12: Lembrando que as provas estão marcadas para os dias 8 e 15 de novembro desse ano.
1: A taxa de inscrição é de R$ 85,00 e pode ser paga até 17 de junho.
12: E essas foram as notícias do Governo do Brasil.
1: Uma realização da Secretaria de Comunicação Social da Presidência da República.
12: Com produção da empresa Brasil de Comunicação.
1: Fique agora com o Minuto do TCU. Em seguida, as notícias do Poder Judiciário e do Congresso Nacional. Boa noite.
12: Boa noite para você e até amanhã.
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20: O Tribunal de Contas da União analisou as contas do presidente da República referentes ao exercício de 2025. Durante a sessão de hoje, o relator do processo, ministro Benjamin Zimler, apresentou a conclusão da avaliação técnica que verifica se os recursos do governo federal foram aplicados corretamente.
2: O Tribunal de Contas da União é de parecer que as contas atinentes ao exercício de 2025 de responsabilidade do excelentíssimo senhor Presidente da República, Luiz Inácio Lula da Silva, estão em condições de serem aprovadas pelo Congresso Nacional com ressalvas.
20: Segundo a análise, as contas estão de acordo com os princípios constitucionais e legais. Apesar disso, o documento apresenta, além das ressalvas, alertas ao governo federal. Saiba mais em tcu.gov.br.
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21: STF começa a julgar recursos contra a responsabilidade de redes sociais.
22: TSE aprova nova política de segurança da informação.
21: STJ define que pena por crime cometido sob livramento condicional começa após o fim do benefício.
22: Boa noite, eu sou o Arthur Filho.
21: E eu sou Walter Lima.
22: O plenário do Supremo Tribunal Federal começa a analisar recursos contra a tese do julgamento do Marco Civil da Internet.
21: O julgamento vai continuar na sessão de amanhã. Marta Ferreira.
23: O ministro Dias Toffoli começou o voto explicando que a tese fixada pela corte deve ser analisada a partir de uma posição institucional do Supremo Tribunal Federal e não considerando os votos individuais dos ministros. Sobre a questão da responsabilidade solidária, ele esclareceu que após a notificação, a responsabilidade do provedor de aplicações por omissão injustificada deve ser tratada como solidária. Já sobre o ponto da tese fixada pelo Supremo, que trata dos crimes contra a honra, Toffoli propôs um ajuste para substituir a expressão crime contra a honra por violação à honra por crime ou ilícito civil. O ministro vai continuar o voto na sessão plenária de amanhã.
22: Tribunal Superior Eleitoral aprova nova política de segurança da informação.
21: A ideia é reforçar a proteção dos sistemas eleitorais, das urnas eletrônicas e dos dados da Justiça Eleitoral. Estevam Furtado.
24: A medida reúne regras de segurança cibernética em todo o país e já começa a valer após a publicação da resolução. Entre as mudanças estão a adoção de procedimentos padronizados para gestão de riscos, proteção de dados, controle de acesso, monitoramento de vulnerabilidades e resposta a ataques cibernéticos. A política também prevê o uso seguro de tecnologias como inteligência artificial e computação em nuvem.
22: A pena por crime cometido durante o livramento condicional só começa a ser cumprida no dia seguinte ao fim desse benefício.
21: O entendimento é do Superior Tribunal de Justiça, Fátima Uchoa.
25: A tese definida pela terceira sessão deve ser observada por juízes e tribunais de todo o país. Um preso cometeu novo crime durante o livramento condicional e mesmo sem revogar o benefício, o Tribunal de Justiça do Rio de Janeiro contabilizou simultaneamente como pena cumprida o período entre a prisão preventiva e o fim do livramento condicional. Mas o STJ considerou não ser possível contar o mesmo período de prisão em duas execuções penais diferentes. Segundo o relator ministro Sebastião Reis Júnior, o STJ entende que se o livramento condicional não foi suspenso ou revogado até o fim do período de prova, a nova execução penal só deve começar no dia seguinte ao fim do benefício.
22: A Justiça do Trabalho Itinerante chega este mês no Oiapoque, no Amapá.
21: Uma variedade de serviços de graça para a população. Marla Lacerda.
26: Todo mundo que mora nas aldeias de Manga e Espírito Santo, no estado do Amapá, pode aproveitar. Essa é a oportunidade para quem precisa colocar em dia a documentação jurídica, receber orientações sobre problemas trabalhistas e previdenciários, emitir documentos e até mesmo receber atendimento fisioterapêutico e psicológico. Informações sobre serviços, locais e datas no site do TST.
22: Ministério Público Federal solicita que a União defina regras para garantir acessibilidade em sites públicos e privados.
21: A obrigação prevista na Lei Brasileira de Inclusão há mais de 10 anos ainda não é cumprida devido à falta de regulamentação. Vanessa Pereira.
3: Em agosto de 2025, o MPF expediu recomendação para que as diretrizes de acessibilidade digital fossem finalmente definidas. Mas passados mais de 9 meses, os pedidos do órgão não foram acatados. Agora, na ação, o MPF pede que o governo federal regulamente, em até 2 meses, o artigo 63 da Lei Brasileira de Inclusão, que torna obrigatória a acessibilidade na internet, e apresente, em até 4 meses, um plano de transição para adaptar os sites.
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22: A você, uma boa noite.
21: E até amanhã.
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5: Eu sou Paula Groba.
6: E eu sou Humberto Pinheiro.
5: E estes são os destaques de hoje do Jornal do Senado, que começa agora.
8: Aprovada a proposta que permite renegociação de dívidas rurais.
5: PEC que dá ampla autonomia ao Banco Central segue para o plenário.
8: Senado aprova piso de R$ 13.600 para médicos e dentistas. Proposta vai à Câmara.
5: Boa noite.
6: Boa noite.
5: O Senado aprovou a proposta que cria uma linha de financiamento com recursos do Fundo Social do Pré-Sal para a renegociação de dívidas de produtores rurais. O texto, vindo da Câmara dos Deputados, previa inicialmente que os recursos desse fundo deveriam beneficiar os produtores rurais prejudicados por calamidades públicas.
8: No Senado, o relator senador Renan Calheiros, do MDB de Alagoas, alterou a proposta para ampliar os casos em que os produtores podem ser beneficiados. A senadora Tereza Cristina, do Progressistas de Mato Grosso, defendeu a busca do entendimento com a equipe do governo antes da votação. Mas, diante da falta de acordo, a votação foi mantida pelo presidente Davi Alcolumbre. A votação em plenário foi simbólica e a proposta retorna à Câmara dos Deputados, já que foi alterada no Senado.
5: E agentes de saúde e de combate às endemias, profissionais que atuam em comunidades urbanas, rurais e indígenas, podem ganhar o direito a uma aposentadoria diferenciada. Uma proposta aprovada pela Comissão de Constituição e Justiça prevê o benefício para quem comprovar 25 anos de contribuição e de exercício da atividade, com idade mínima de 57 anos para mulheres e 60 para homens.
8: O texto também estabelece regras de transição e prevê apoio financeiro da União para ajudar estados e municípios a custear a medida. A PEC segue agora para o plenário com pedido de tramitação especial. Repórter Bruno Lourenço.
9: A proposta de emenda à Constituição diz que esses profissionais poderão se aposentar com idade mínima de 57 anos para mulheres e 60 anos para homens, desde que comprovem 25 anos de contribuição e de efetivo exercício na atividade. O senador Irajá, do PSD do Tocantins, destacou o papel indispensável desses profissionais na ponta da saúde, especialmente nas comunidades mais carentes.
10: Um reconhecimento de um trabalho histórico, dedicado por toda uma vida a essas pessoas que são brasileiros e brasileiras, que são, como eu costumo dizer, o SUS do Brasil de carne e osso. Eles são, sim, o SUS de carne e osso no Brasil e que nos representam em todos os lares brasileiros.
9: A proposta também cria regras de transição para quem já está na atividade. Além disso, considera a carreira como essencial e exclusiva de Estado, proibindo a contratação terceirizada ou temporária, salvo em casos de emergência em saúde pública. Para evitar o sufoco nas contas dos municípios e estados, a proposta determina que a União prestará assistência financeira complementar para compensar o aumento das despesas decorrentes das novas aposentadorias.
5: Ontem, o presidente do Senado, Davi Alcolumbre, alertou em plenário para a dificuldade de avançar com propostas que criam pisos salariais e novas despesas obrigatórias. Segundo ele, mais de 30 projetos em tramitação tratam de remuneração ou jornada de trabalho de diferentes categorias profissionais.
8: Davi Alcolumbre afirmou que reconhece a importância das reivindicações, mas defende que o impacto nas contas públicas precisa ser avaliado com cautela. O senador argumentou que a aprovação de um piso pode gerar pressão para a votação de outras propostas semelhantes e questionou se a União, os estados e os municípios teriam condições de absorver esses custos.
0: Num ano de eleição, isso aqui é muito complexo. Porque o que botar para votar isso aqui, todo mundo vai votar sim, por conta da eleição, e vai ter que arrumar 10 Brasil para pagar. E aí fica sendo eu o culpado que não quer dar um piso para o médico. Um piso para o médico que salva a vida das pessoas no pronto atendimento. Um piso para o enfermeiro. Meu Deus, bora dar. Mas o Brasil comporta isso? O Brasil vai resistir? As finanças públicas vão resistir? Na marcha dos prefeitos eles solicitaram que não votasse, porque o orçamento do Brasil não cabe.
5: Profissionais responsáveis pela confecção e adaptação de próteses e órteses ortopédicas podem passar a ter atividade regulamentada em todo o país.
8: O plenário do Senado aprovou o projeto que define as atribuições e estabelece os requisitos de formação para o exercício da profissão. Repórter Douglas Castilho.
7: O projeto voltou à análise a pedido da senadora Mara Gabrilli, do PSD de São Paulo, e define que protesistas e ortesistas são todos aqueles especialistas que profissionalmente tomam as medidas e confeccionam próteses, mas também aqueles que confeccionam palmilhas e calçados ortopédicos, mesmo que em oficina própria. Para além disso, há a exigência de que os profissionais participem de atualizações constantes a respeito das melhores práticas e modelos disponíveis. A senadora ressaltou os efeitos práticos da aprovação do projeto.
11: A gente está falando da regulamentação de uma profissão que vai mudar o destino do nosso país, que hoje demora 5 anos para entregar uma cadeira de rodas, entregar uma prótese, uma órtese, porque a gente não tem a regulamentação dessa profissão.
7: O processo de capacitação dos especialistas deverá ocorrer em escolas e cursos de educação técnica de nível médio e conteúdo multiprofissional de áreas como psicologia, biomecânica, fisioterapia e anatomia. O texto garante o ofício aos que estão no mercado há pelo menos 5 anos, comprovando curso de atualização. O projeto vai à sanção presidencial.
5: E avançou no Senado a proposta que cria a Universidade Federal do Esporte.
8: Aprovado pela Comissão de Esporte, o projeto prevê uma instituição voltada à formação acadêmica e à pesquisa no setor. O texto segue agora para votação no plenário. Repórter Rodrigo Rezende.
13: Com sede em Brasília, a Universidade Federal do Esporte, UFSport, terá por objetivo promover o ensino, a pesquisa, a extensão e a inovação no campo da ciência esportiva. Também terá foco na formação e aperfeiçoamento de gestores da área e preocupação na inclusão de pessoas com deficiência. A senadora Leila Barros, do PDT do Distrito Federal, relatora da proposta, ressalta que essa é uma demanda antiga dos profissionais da área e que a expectativa é que a instituição auxilie na obtenção de bons resultados pelos atletas brasileiros.
14: A Universidade de Esporte já era uma demanda do setor, né? A gente tem um potencial enorme. Então a gente sentia falta nesse setor, na área da ciência, da inovação, um espaço, um local em que a gente pudesse fazer essas atualizações e rapidamente chegar ao setor esportivo brasileiro.
13: Os recursos financeiros para a implantação e manutenção da UFSport virão do Orçamento Geral da União, mas com a possibilidade de auxílios e subvenções por entidades públicas e particulares. Também poderão ser feitos convênios para obtenção de recursos com instituições internacionais. Os cargos técnicos e docentes serão preenchidos por concurso público.
5: A Comissão de Constituição e Justiça aprovou a proposta que garante orçamento próprio e autonomia operacional ao Banco Central.
8: A PEC segue para o plenário, mas a liderança do governo pediu que a votação seja adiada por algumas semanas. As informações com o repórter Bruno Lourenço.
15: A proposta de emenda à Constituição aprovada na Comissão de Constituição e Justiça transforma o Banco Central de autarquia para entidade pública de natureza especial, com autonomia técnica, administrativa, orçamentária e financeira. Retira o Banco Central de vinculação a ministério ou a qualquer órgão ou sistema da administração pública e de tutela ou subordinação hierárquica.
7: O relator, senador Plínio Valério, do PSDB do Amazonas, chegou a fazer um apelo para que a PEC, há mais de 2 anos sendo discutida, fosse votada.
1: O Banco Central precisa, essa autonomia, ela fortalece não só o sistema financeiro brasileiro, traz segurança, traz muita segurança para todos nós, cidadãos comuns.
7: O líder do governo, senador Jacques Wagner, do PT da Bahia, manifestou algumas discordâncias em relação ao texto, mas disse que não criaria obstáculo para a votação na CCJ.
2: Eu só estou dizendo que eu preciso responder ao meu ministro da Fazenda, que seja 1 semana, 2 semanas, porque ele construiu um texto, eu apresentei na forma de emenda, a Vossa Excelência rejeitou.
7: Por se tratar de emenda à Constituição, a proposta ainda precisa passar por 2 turnos de votação no plenário, onde terá que receber a aprovação de 49 dos 81 senadores.
5: E o Senado aprovou a indicação do ministro do Superior Tribunal de Justiça, Benedito Gonçalves, para o cargo de Corregedor Nacional de Justiça até 2028. Entre as atribuições do corregedor estão a apuração de denúncias e reclamações disciplinares contra magistrados e a fiscalização de atividades do judiciário.
8: Com edição de Paula Groba e trabalhos técnicos de Eliseu Caires, o Jornal do Senado fica por aqui. Acompanhe agora as notícias da Câmara dos Deputados. Boa noite.
5: Boa noite e até amanhã.
12: Jornal Câmara dos Deputados. Comissão da Câmara aprova a redução da maioridade penal para 16 anos.
16: Plenário ratifica acordos comerciais com Singapura e nações europeias.
12: Parlamentares lançam agenda com pautas prioritárias para as mulheres.
17: Boa noite. Congresso Nacional apresenta a agenda legislativa Mulheres do Brasil. O repórter Luiz Cláudio Canuto acompanhou o evento e tem mais informações.
18: A criação de cotas femininas em vagas no Poder Legislativo é uma das prioridades apresentadas por deputadas e senadoras para este ano. O projeto faz parte da agenda legislativa Mulheres do Brasil, que foi lançada em sessão solene do Congresso Nacional nesta quarta-feira. A agenda destaca leis já aprovadas e que precisam de apoio para implementação e também projetos que estão sendo analisados na Câmara e no Senado, considerados mais relevantes para desenvolvimento de ações com impacto na vida da mulher na sociedade. A mudança que cria cotas de 20% para mulheres nos legislativos federal, estaduais e municipais está no projeto que institui um novo Código Eleitoral no Brasil e consolida leis e resoluções do Tribunal Superior Eleitoral em um único texto para simplificar as normas eleitorais e processuais do país. A coordenadora dos Direitos da Mulher na Câmara, deputada Jaque Rocha, do PT do Espírito Santo, afirma que apenas por meio da elaboração de leis, do aperfeiçoamento das políticas públicas e da fiscalização das ações do Estado, ocorre o aumento das oportunidades para os brasileiros.
20: A democracia só se fortalece quando mais mulheres participam da vida pública e têm as suas vozes representadas nas instituições. Mas a presença não se resume a números ou a estatísticas, porque quando uma mulher ocupa a política, não é apenas uma cadeira que se preenche, é a democracia que se amplia.
18: A deputada Tabata Amaral, do PSB de São Paulo, é coordenadora do Eixo de Atuação Partidária e Processos Eleitorais do Observatório Nacional da Mulher na Política, da Câmara dos Deputados, e destacou como conquistas recentes o aumento da licença paternidade a partir do ano que vem. Ela também lembrou a lei da distribuição de absorventes em farmácias populares e a lei que estabelece a referência em escolas das mulheres importantes na história do Brasil. Também se referiu à lei que cria cotas para a presença de mulheres em conselhos de empresas públicas e mistas.
27: A gente precisa ter nesses conselhos pelo menos 1/3 de mulheres e dentro desse 1/3, um terço reservado para mulheres negras e para mulheres com deficiência. Como a senadora Dorinha trouxe, não dá para travar a luta por igualdade sem olhar para as mulheres negras, sem olhar para as mulheres com deficiência, então essa é uma grande vitória que nós tivemos.
18: A agenda legislativa do Grupo Mulheres do Brasil foi elaborado pela Secretaria da Mulher numa parceria entre deputadas e senadoras. A agenda legislativa apresentada neste ano tem 7 eixos: enfrentamento à violência contra a mulher, participação política e representatividade, autonomia econômica e trabalho, saúde da mulher, orçamento sensível ao gênero, educação e formação e violência digital, além de inteligência artificial e ambiente online. Da Rádio Câmara de Brasília, Luiz Cláudio Canuto.
3: Economia.
19: Luiz Lima, do Novo do Rio de Janeiro, menciona editoriais da imprensa que criticam a condução econômica do governo federal e o aumento dos gastos públicos. Ele alerta que a redução da jornada de trabalho pode agravar o desequilíbrio fiscal do país.
21: Na opinião de Luiz Lima, a redução da jornada afeta trabalhadores comissionados, como garçons e vendedores, e força pequenos comércios a aumentarem suas despesas com contratações. Ele avalia que a inflação dos alimentos vai corroer ainda mais o valor real do salário mínimo.
19: Tadeu Venneri, do PT do Paraná, rebate as propostas de privatizar os Correios e Telégrafos diante do déficit financeiro. O parlamentar argumenta que a lógica

0: licença maternidade. A deputada justifica que o período de retorno ao trabalho costuma ser marcado por demissões e exclusão profissional.
1: O projeto de Denise Pessoa estabelece que empresas com mais de 20 funcionários adotem programas de atualização e preservação de cargos para as mães. Segundo ela, o mercado de trabalho não pode obrigar que elas escolham entre a carreira profissional e a maternidade.
0: Política. O Conselho de Ética aprovou nova suspensão por 60 dias do deputado Marcos Polon. A repórter Noelle Nobre acompanhou a votação.
2: O Conselho de Ética e Decoro Parlamentar da Câmara dos Deputados aprovou a suspensão do mandato do deputado Marcos Polon, do PL de Mato Grosso do Sul, por 60 dias. A punição foi recomendada pelo relator do caso, deputado Ricardo Maia, do MDB da Bahia. Marcos Polon é alvo de uma representação apresentada pela mesa diretora da Câmara. Ele é acusado de ter feito declarações de cunho ofensivo e depreciativo contra o presidente da Câmara, Hugo Mota, durante manifestação em Campo Grande, em agosto do ano passado. Marcos Polon disse que recorrerá da decisão à Comissão de Constituição e Justiça. A decisão final será do plenário da Câmara.
3: Estamos caminhando para um novo tipo de, abre aspas, democracia, onde o judiciário modula as leis e acaba punindo as pessoas por emitir opiniões. E isso jamais poderia adentrar nesse recinto. É que nessa casa aqui se encontram 100% dos votos válidos.
2: Em maio, o deputado Marcos Polon já teve outra decisão pela suspensão do mandato por 60 dias, aprovada pelo Conselho de Ética por ter ocupado a mesa diretora da Câmara em uma sessão do plenário de agosto de 2025. Polon recorreu à CCJ da decisão. Da Rádio Câmara de Brasília, Noelle Nobre.
4: Eleições.
1: Hildo Rocha, do MDB do Maranhão, analisa pesquisas de intenção de voto para o governo estadual e cita estudos sobre comportamento eleitoral, para defender que governos bem avaliados tendem a influenciar a escolha de sucessores.
0: Hildo Rocha afirma que o cenário no Maranhão ainda pode mudar até as eleições, apesar dos levantamentos divulgados nos últimos meses. Ele avalia que a presença dos pré-candidatos na capital e no interior do estado deve pesar na formação do voto.
1: Valdir Trindade, do Republicanos da Paraíba, assume uma cadeira na Câmara e, em seu discurso de posse, afirma seu compromisso em priorizar a justiça social e a defesa da Constituição. Segundo ele, seu mandato vai focar no amparo às famílias e pessoas mais vulneráveis de seu estado.
0: Defensor de políticas públicas voltadas à dignidade humana, Valdir Trindade afirma que o desenvolvimento do país deve ser medido pelo cuidado com as pessoas. Ele agradeceu o apoio de lideranças paraibanas e prometeu atuar firmemente para deixar a marca de trabalho no Legislativo.
4: Segurança Pública.
1: A Comissão de Constituição e Justiça da Câmara deu aval à proposta que reduz a maioridade penal de 18 para 16 anos. Rodrigo Dazaelli, do PL de Mato Grosso, celebra a mudança porque acredita que os jovens nessa faixa etária já possuem plena consciência de seus atos.
0: Nas palavras de Rodrigo Dazaelli, a medida atende ao anseio das famílias brasileiras por leis mais rígidas e combate à impunidade. O parlamentar assinala ainda que a redução penal abre espaço para discutir também novos direitos aos jovens, como a permissão para dirigir.
1: A repórter Paula Bittar acompanhou a votação na CCJ e tem mais informações sobre as discussões em torno da proposta.
5: A Comissão de Constituição e Justiça da Câmara aprovou por 44 votos a 18 a proposta que reduz a maioridade penal dos atuais 18 para 16 anos de idade. Atualmente, jovens que cometem infrações graves cumprem medidas socioeducativas de internação por no máximo 3 anos. A proposta principal previa originalmente a plena maioridade civil e penal aos 16 anos. Isso significa que, além de responderem por crimes como adultos, os jovens passariam a ter todos os direitos da vida adulta, como casar, celebrar contratos e dirigir. O texto tornava ainda o voto obrigatório aos 16 anos e reduzia a idade mínima para se candidatar a cargos como de vereador. Mas o relator da medida na CCJ, deputado Coronel Assis, do PL de Mato Grosso, retirou as modificações na esfera civil, prevendo exclusivamente a punição criminal de jovens acima de 16 anos. Assis explicou que retirou a parte dos direitos civis para garantir que o texto tratasse de apenas um assunto, evitando, segundo ele, confusão jurídica. Além da proposta principal, ele também apresentou parecer favorável a outras duas propostas que estavam sendo analisadas em conjunto. Uma delas sugere a redução da maioria

0: responsabilidade penal apenas em casos excepcionais, como crimes hediondos ou crueldade extrema, após a avaliação técnica do jovem. Já a outra propõe a redução geral para 16 anos em todos os crimes e estabelece que adolescentes de 12 a 16 anos também respondam criminalmente se cometerem crimes com violência, grave ameaça ou contra a vida. Segundo o coronel Assis, a aprovação das propostas atende à vontade da população.
1: Representantes do povo não querem fazer a vontade do povo. Qual que é a lógica? A lógica do sentimento, né, de clamar por justiça que a pessoa tem em ter um ente querido sendo vítima de homicídio por uma pessoa de 18, 19 anos ou de uma pessoa de 17 ou 16 anos.
0: A deputada Sâmia Bonfim, do PSOL de São Paulo, por outro lado, criticou as mudanças feitas por Coronel Assis. Segundo ela, o texto original era menos pior.
2: Porque ao menos nele tinha uma redução da maioridade, não só do ponto de vista penal, mas também do ponto de vista eleitoral. Nessa, ele restringiu somente para penal. E por que que é uma aberração? Porque ele vai ser tratado como adulto do ponto de vista penal, mas do ponto de vista civil, ele vai seguir sendo lido, tratado pela justiça brasileira como um adolescente que ele é.
0: O deputado Tadeu Venere, do PT do Paraná, citou dados de um levantamento nacional de 2023 para explicar que a minoria dos jovens infratores, 12%, cometem assassinatos. Segundo ele, a justificativa de que é a população quem pede a mudança não é suficiente.
3: A população pede muitas vezes que o Congresso e aqueles que roubam aqui dentro, inclusive no Congresso, também sejam presos e nem por isso são presos. A população pede que nós não tenhamos mais emenda parlamentar, que o povo quer, nessa hora não vale.
0: O deputado Mendonça Filho, do PL de Pernambuco, lembrou que uma outra proposta de mesmo teor já foi aprovada na Câmara, mas arquivada no Senado.
4: E eu, mais uma vez, defendo a PEC da redução da maioridade penal. A sociedade brasileira hoje se vê sitiada pelo crescimento da violência. 25% da população brasileira hoje vive sob a influência direta de milícias, do tráfico de drogas e das organizações criminosas que dominam territórios. E, infelizmente, boa parte do exercício do comando dessas organizações criminosas se faz, inclusive, com aliciamento de menores de 18 anos.
0: A análise da proposta que reduz a maioridade penal pela Comissão de Constituição e Justiça é apenas o primeiro passo da análise do tema na Câmara. A proposta ainda precisa passar por uma comissão especial e pelo plenário em 2 turnos de votação. Da Rádio Câmara, de Brasília, Paula Bittar.
5: Turismo. Bacelar do PV da Bahia relata que a Comissão de Turismo debateu o impacto na reforma tributária sobre o transporte aéreo internacional. O deputado cobra do governo federal uma solução para evitar o encarecimento das passagens devido à cobrança integral sobre o setor.
6: Bacelar avalia que o aumento da tributação ameaça o crescimento do turismo em um momento de recorde na entrada de estrangeiros no Brasil. Ele também alerta que o custo maior no transporte aéreo pode afetar cargas, empregos e produtos que chegam ao consumidor.
5: Desenvolvimento regional. Átila Lins, do PSD, celebrou a entrega da nova Praça de Nossa Senhora de Guadalupe, em Fonte Boa, no Amazonas. A obra de revitalização do espaço público foi realizada com recursos de emenda do deputado no valor de R$1 milhão.
6: Átila Lins registra a emoção de entregar uma obra em sua região de origem. Saúda a população e as lideranças presentes à festa ocorrida no dia 6 de junho e anuncia novos projetos, como a construção de uma maternidade e de um balneário público para melhorar a vida das pessoas de Fonte Boa.
5: A cidade de Guarabira, localizada na região do Brejo, na Paraíba, vai ganhar um centro da Fundação de Apoio às Pessoas com Deficiência. É o que promete Ranieri Paulino, do Republicanos, que atuou na mobilização popular para eleger a obra como prioridade no orçamento estadual.
6: Segundo o congressista, o novo polo da FUNAD vai evitar que pacientes de cidades vizinhas viajem até 5 horas para fazer terapia na capital paraibana. Ranieri Paulino reforça que a medida garante mais qualidade de vida e saúde para as pessoas com deficiência.
5: Relações Exteriores. A Câmara aprovou acordos comerciais do Mercosul com Singapura e 4 países europeus. O repórter Antônio Vital acompanhou a votação.
7: A Câmara dos Deputados aprovou 2 acordos comerciais assinados pelos países do Mercosul, um deles com Singapura e outro com 4 países europeus, Islândia, Liechtenstein, Noruega e Suíça. Os 2 acordos abrem mercado para produtos e serviços brasileiros na Ásia e Europa. O acordo com Singapura cria uma área de livre comércio entre o país asiático e a Argentina, o Brasil, o Paraguai e o Uruguai. É o primeiro acordo comercial do bloco com um país da Ásia. De acordo com o texto, Singapura se compromete a conceder isenção tarifária imediata e integral sobre a totalidade dos produtos exportados pelo Mercosul. Já o Mercosul se compromete a eliminar tarifas sobre 95% de seus produtos e serviços, de maneira escalonada em um prazo de 15 anos. Ficam fora da isenção tarifária as máquinas, plásticos e aparelhos óticos, fotográficos e cinematográficos produzidos em Singapura. Singapura é o 8º destino das exportações brasileiras no mundo e 2º maior na Ásia, atrás apenas da China. Ao mesmo tempo, tem investimentos no Brasil em setores como construção naval e transportes, serviços financeiros e comunicações. O relator da proposta na Câmara, deputado Kim Kataguiri, do Missão de São Paulo, defendeu o aumento da relação comercial do Mercosul com Singapura.
8: Um país que é exemplo, o Sudeste Asiático é a região hoje do mundo, uma das regiões que mais crescem, exemplo de desenvolvimento, o Brasil tem muito a aprender com isso, esse é um acordo extremamente benéfico, inclusive mais benéfico para nós do que para Singapura. A gente precisa se libertar da dependência que nós temos de determinados polos econômicos e nos relacionarmos com a maior parte de atores políticos e econômicos possível do mundo. Portanto, o maior número de parceiros comerciais que a gente puder, melhor.
7: A Câmara também aprovou o texto do Acordo de Livre Comércio entre o Mercosul e 4 países da Associação Europeia de Livre Comércio, Islândia, Liechtenstein, Noruega e Suíça. O texto complementa o acordo firmado entre o Mercosul e a União Europeia e abre um mercado de 15 milhões de pessoas com comércio de quase 500 bilhões de dólares por ano. O acordo permite redução tarifária sobre 97% de toda a exportação entre os 2 blocos econômicos. O relator do texto da Câmara, deputado Davi Soares, do Podemos de São Paulo, reforçou a importância do acordo.
9: Um projeto tão importante dessa envergadura que venha complementar o que já se iniciou com o acordo Mercosul e União Europeia. Com a aprovação do mesmo, nós fechamos aquela área e abrimos zonas para o exportador brasileiro continuar a ter um desempenho brilhante.
7: Os 2 acordos prevêem salvaguardas, como a suspensão temporária das isenções no caso de aumento súbito de importações ou ameaças à indústria nacional. Tratam ainda de normas de defesa sanitária para evitar a adoção de barreiras comerciais injustificadas. Também regulam o comércio de serviços, regras para o comércio eletrônico, acesso a compras governamentais e tratamento diferenciado para micros, pequenas e médias empresas. Os textos dos acordos do Mercosul com Singapura e os 4 países europeus seguiram para análise do Senado. Da Rádio Câmara de Brasília, Antônio Vital.
10: Educação.
6: Paulo Marinho Júnior, do PL do Maranhão, cobra explicações da Prefeitura de Caxias, no leste do estado, sobre a aplicação de recursos federais para a educação. O deputado afirma que escolas e creches continuam em más condições, mesmo após repasses do Fundeb e de pagamentos de precatórios.
5: Paulo Marinho Júnior relata falhas em serviços essenciais da rede municipal, como merenda escolar e transporte de alunos. Ele pede atuação de órgãos de controle para verificar as condições das unidades e a aplicação do dinheiro reservado às reformas.
10: Direitos Humanos.
6: Carla Dixon, do PL do Rio Grande do Norte, pede urgência na aprovação de projeto que institui o Auxílio Mãe Atípica, destinado a apoiar mães ou responsáveis por crianças e adolescentes com deficiência severa ou transtorno do espectro autista.
5: Carla Dixon afirma que muitas mães têm de abandonar o trabalho para acompanhar filhos que dependem de atenção permanente, prejudicando a renda familiar. Ela ressalta que a proposta combina apoio financeiro e atendimento psicossocial para quem assume a rotina de cuidado.
6: Luiz Couto, do PT da Paraíba, apoia projeto que determina a simplificação das informações nos rótulos dos alimentos para facilitar a compreensão dos consumidores. Para ele, a medida está diretamente ligada ao direito constitucional à informação, garantindo também a liberdade de escolha.
5: O texto, segundo Luiz Couto, é amplamente respaldado por evidências científicas que associam a clareza de informação à saúde pública. O parlamentar destaca ainda que a matéria aborda a necessidade de uma transição sobre a forma como o país lida com a segurança alimentar.
6: Termina agora o Jornal Câmara dos Deputados, produzido pela Rádio Câmara, com trabalhos técnicos de Everson Urani e apresentação de José Carlos Andrade e Márcio Aquilistardi. Uma boa noite para você.
5: Uma ótima noite. A Voz do Brasil volta amanhã.
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3: Beleza, beleza, galera, vamos embora. Caruaru FM, a rádio rock da cidade. Victor Hugo por aqui, mais uma quarta-feira, começando o Rock Life, porque de 8 até as 10 da noite tem muita música pra você. Rock Life, trazendo todas as músicas das bandas que fizeram parte da trilha sonora de sua vida. Vamos embora então, começando esse primeiro bloco. Daqui a pouco eu tô de volta.

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1: Beleza, beleza, galera, vamos embora, encerrando aí esse primeiro bloco desse Rock Life dessa quarta-feira. Espero que seu dia tenha sido muito bacana, porque a gente vai terminar a sua noite com o melhor do rock and roll. Viva o rock and roll, viva a boa música, vamos embora para um pequeno comercial, daqui a pouco eu tô de volta.
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7: Beleza, beleza, galera, vamos embora. Caruaru FM, a rádio rock da cidade. Vitor Hugo por aqui, começando o segundo bloco desse Rock Life dessa quarta-feira. Vamos embora então, que hoje a gente tem muita música pra você até meia-noite, porque a gente daqui a pouquinho vai ter o Circuito Alternativo trazendo muita banda daqui de Caruaru, da região, as bandas que não fazem parte aí desse mainstream e que estão exatamente buscando o seu espaço nesse Circuito Alternativo. E a gente está aqui para isso, né? Vamos embora então, porque depois do Rock Life tem aí o nosso Circuito Alternativo.
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2: Beleza, beleza, galera, vamos embora. Caruaru FM, a rádio rock da cidade. Vitor Hugo por aqui, encerrando o segundo bloco desse Rock Life dessa quarta-feira. Viva o rock and roll, viva a boa música. Daqui a pouco eu tô de volta.
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